0: grande área, chegou muito bem lá o Everton Araújo, colocou para trás e o Flamengo abre o placar na arena com o Carrascal. 1 para o Flamengo, 0 para o Grêmio. Renan Ferreira.
1: É, e a jogada com a mão do treinador. O Luiz Araújo acabou de entrar, achou na linha de fundo o Emerson Royal, que também acabou de entrar. Ele tocou para o meio da área, quem chegava por ali com a perna esquerda, Carrascal. Estufou as redes do Everton, não deu chances para o goleiro tricolor. O Flamengo sai na frente para a alegria desses 2.000 flamenguistas que gritam aqui na superior da arena, Serginho Schiller.
2: Novamente pelo lado direito do Flamengo, tá uma avenida aqui ao lado esquerdo do Grêmio. Desde quando já estava o Pedro Gabriel em campo. Agora uma bela jogada, o time do Flamengo tem talento, tem qualidade. Não dá para dar sorte pro azar, o Grêmio acabou deixando. Agora vamos ver se por acaso o Grêmio vai conseguir ter força para poder reagir. Depois de 5 jogos o Grêmio acabou tomando um gol. Agora vamos ver se consegue pelo menos empatar essa partida, senão vai ficar complicada a coisa.
3: O tom, o timbre da voz do Sérgio Schiller já retrata o que a gente está vendo aqui na arena. O Flamengo extremamente superior. Eu diria, Belk, o Grêmio estava se livrando, estava na vantagem pela bola de Sagu. Acaba sofrendo o gol. 1-0 para eles aqui, alemão.
4: Pois é, Galpizol, 17º que leva o Grêmio na Série A do Brasileiro, 27º no ano. Estava a 9 horas e 6 minutos sem ser vazado. O Grêmio, o Flamengo adiciona 3 pontos e vai a 30, é o segundo, 4 atrás do Palmeiras, e o Grêmio nesse momento com 17 é o primeiro a abrir a zona de rebaixamento.
0: Daqui a pouquinho o Gesiel confirma pra gente se o gol foi validado. Bom, a arbitragem já deu, bola rolando, tá tudo certo, mas aqui vem o Grêmio, bola com o Balbuena, meteu do lado direito pra Cristian Pavão do lado da grande área, vai pintar cruzamento, não, ele preferiu o drible, trouxe na perna esquerda, meteu o cruzamento no segundo poste, quem é que sobe? Sobe Emerson Royal pra fazer o corte, e aí o zagueirão da equipe do Flamengo espana a bola pra linha de lado. Gol legal, Gesiel, carimba.
5: Gol legal, tinha dúvida no passe do Léo Ortiz ali, mas tava todo mundo legal, inclusive na finalização parecia que o Pedro atrapalhava o goleiro, mas também tava em posição legal, pode carimbar, Ober.
0: Boa, valeu, Gesiel Elias. Vem o Grêmio novamente com a posse da bola. 25 minutos da etapa final, Flamengo 1-0. Bola dominada pelo Vieira, tocou por dentro. Amuso na tabela com Carlos Vinícius. O juizão não deu a falta. A torcida ficou na bronca de novo porque o Carlos Vinícius fazia a tabela com Amuso. O Amuso foi pro chão. E a bola acabou sobrando nas mãos do Agostinho Rossi, Israel.
6: É, quem estava na jogada ali era o Gabriel Mack. Pela segunda vez ele tentou fazer um corta-luz. Desta vez deu certo. A bola chegou no Carlos Vinícius, que foi fazer 1-2. Só que no meio da jogada, o Gabriel Mack tomou o tranco, caiu no gramado ali na meia-lua da grande área. O árbitro da Vila Lacerda estava bem perto, a uns 2 metros do lance. Disse que não foi nada e mandou o jogo seguir. 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
0: 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Ô Gesiel, não foi falta, né? Naquele lance do Amuso.
5: Cara, pareceu aqui que foi falta, tá? Mas aí como é a favor do Flamengo, a detentora não passa replay, né? Não, não dizendo que tem conchavo, mas parece ser estranho o negócio, pareceu ser falta.
1: Ober,
0: opa,
1: só para dar o destaque, eu ia falar antes do gol do Flamengo, mas o rubro-negro abriu o placar. Tu e o Dalpizol estão certos, ele porque não teve nenhum escanteio para o Grêmio no primeiro tempo, e tu por ter a sensação, porque foi aquele lance com o Davi Lacerda, encerrou o jogo.
0: Perfeito, perfeito. É, chegamos quase. Não teve o escanteio, só não foi cobrado. 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Ô, meu querido Israel, quando a bola der uma paradinha, eu vou te pedir o banco do Grêmio, porque eu quero saber se ainda tem motivo para sonhar o tricolor, porque vem o Flamengo. Everton Araújo, boa bola mais atrás. Tentou a jogada Samuel Lino novamente para Everton Araújo. Pode ser agora, porque o jogo vai parar. Tem jogador Flamengo caído. Ô Israel, quais são as opções do técnico Luiz Castro ainda no banco de reservas?
6: O técnico Luiz Castro, que já realizou 2 trocas na partida, colocou o Caio Paulista no lugar do Pedro Gabriel e depois colocou o Thiaguinho no lugar do Léo Pérez. Ele tem 24 goleiros. O Thiago Beltrame, e aí ele tem pra zaga Wagner Leonardo, número 13, Kahneman 4, pro meio, pra lateral ele tem o Marcos Rocha, número 14, e pro meio campo ele tem William, número 10, Dodi, número 17, TT, número 21, e pro ataque ele tem 22, Bright White, 77, André Henrique, 99, e namorado, e 21, TT.
1: Boa. Amarelo.
0: Amarelo pra quem?
6: Cartão

0: Amarelo para o camisa 9 do Flamengo, Pedro, por reclamação ali, o Varela botou a bola para fora e o Pedro foi reclamar com o Davi Lacerda, que ele não havia paralisado o jogo anteriormente com a bola em posse do Flamengo, tomou o amarelo por reclamação, camisa 9 do Flamengo, portanto, de coração, Óticas Diniz, para ver você feliz.
1: Daqui a pouquinho eu acho que ele vai mexer e vai desmanchar o 352.
2: Ô, Beiro, ô Dal, agora a transmissão pegou, focou bem ali no banco de reservas do Grêmio, o Luiz Castro está numa conversa bem intensa ali com o Vitor Severino, que é o seu auxiliar técnico. Talvez o que o Dal falou agora se comprove, talvez ele vai fazer algumas mudanças, até porque perdeu de 1, perdeu de 10, né?
3: E é por aí, ô Dal, o que que tu farias se fosse o Luiz Castro?
1: Tem que botar um jogador de mais qualidade, de mais experiência. O Williams eu colocaria, o Enamorado eu incluiria, pelo menos esses
0: Enamorado
1: dois.
0: E Bright White chamados aqui pelo lado do Grêmio.
3: É por aí, ô Serginho, Bright White e William.
4: Eu acho que é por aí. Não, o William tá aqui, ó. O William acho que não vai entrar.
0: Enamorado e Bright White.
3: Perdão.

0: Mal eu.
1: É, ô, Berreto.
0: Oi.
1: O jogador, ele nunca tem razão, tá? Jogador, treinador, torcedor, jornalista, nunca tem razão. Sempre quem tem razão é a arbitragem. Mas o Pedro tem fundamento na sua reclamação, porque as duas faltas que ele marcou pro Flamengo, pro jogo perigoso, ele não marcou contra o Grêmio agora. Então o Pedro reclamou e a arbitragem deu cartão amarelo, mas era falta pro Flamengo não marcada, CMPC, viva o natural.
2: Daqui a pouquinho o Serginho traz a opinião dele, porque o Grêmio desce pro campo de ataque com o Gabriel Meck. Mete a bola aqui do lado esquerdo, já rompeu a linha central que divide o gramado ao Musso. Ele preferiu voltar o jogo pro Vieira. Serginho,
3: é um dos candidatos a sair, eu acho.
2: Tu acha? Mas assim, perdendo de 1-0 com três zagueiros, tu tiraria um atacante?
3: Não, mas o Amuso não está fazendo uma boa partida. Ele vai colocar dois atacantes, né? Não sei se ele vai tirar o Carlos Vinícius. Eu não tiraria. Pode ser que ele tire o Amuso, não, e mais um zagueiro.
4: Ele vai colocar certamente com o Bright White e o Carlos Vinícius juntos, né? E acho que é o Balbuena que vai acabar dançando, né?
3: Acho que sim.
2: Vem o Flamengo novamente lá pelo lado esquerdo, na meia esquerda. Boa bola pro Pedro, girou o corpo, meteu. Boa bola pro Carrascal, antes dele caiu o Paulista. Milagroso caiu o Paulista para conseguir fazer o
5: gol do Vasco.
2: Gol do Vasco, Belki.
5: É, só piora. Thiago Mendes faz para o Vasco da Gama em São Januário, Rio de Janeiro. Vasco da Gama 1, Atlético Paranaense 0. O Vasco da Gama vai, nesse momento, adicionando 6 pontos, 3 pontos à sua classificação. Mas o que importa para nós aqui é que o Grêmio é o 17º e abre a zona de rebaixamento com 17 pontos. Só ele tem. Com 18 estão Botafogo, Atlético Mineiro, Internacional, Santos e Corinthians. E o Vasco é o 8º, posição onde o Grêmio estaria caso tivesse vencido ou vencido o Flamengo.
2: 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Troca no Grêmio Israel.
6: Tá saindo Francis Amuso, número 9, para a entrada de Bright White, número 22. E também tá saindo Christian Pavon, número 7, para a entrada de 99, José Enamorado. Repetindo, saíram 7 Pavon e 9 Amuso para a entrada de 22, Bright White, e 99 Enamorado.
4: Aí o Gustavo Martins vai fazer a lateral direito, que é normal. Ele desmancha os três zagueiros sem tirar nenhum deles.
2: Boa, sério.
3: Eu acho que ele não. O pior é que. Ele não desmanchou, não. Ele manteve.
4: Manteve?
3: Manteve os três zagueiros. Olha ali, ó.
4: Quem é que faz,
3: tá lá?
4: Ele bota
3: na direita,
4: de ala, então.
3: É o que ele. Eu acho que foi o que ele foi fazer, porque até porque o Enamorado foi quem acabou cobrando a lateral, né?
2: O famoso 3-2-5, quase, que o Grêmio tem ali com a posse da bola, né? Pelo menos é o que parece.
6: Viu, Ober?
2: Pera aí, porque vem o Flamengo no toque de calcanhar. Sorte nossa, que foi ruim o Vieira, ele fica com ela, tenta sair jogando com o Caio Paulista. Pode falar, Isra.
6: Não, é que é só uma sensação que eu também notei depois do gol do Flamengo. O Balbuena muito adiantado, mais adiantado até do que os volantes do Grêmio. Vem, Grêmio.
2: E vem com o próprio Balbuena, tocou por dentro para Thiago. Já no campo de ataque, ele conduz a jogada, tentou o toque por dentro na roda gigante do gramado. Eric Noriega distribui o jogo do lado esquerdo para Vieira. Vieira chama, caiu Paulista, dominou na perna esquerda, campo de ataque na meia esquerda, bola sobra novamente para Thiaguinho. Thiaguinho gira o corpo, se apresenta bem o Thiaguinho, meteu a bola por dentro, bola boa pro Gabriel Meck, voltou para Caio Paulista, rente a linha lateral, meteu, toque por dentro, bola boa para o Bright White, tentou o cruzamento, deu nas pernas do marcador, e a bola sai pela linha de lado lateral para a equipe do Grêmio fazer a cobrança. 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Tentou novamente o Grêmio, a bola se perde novamente pela linha de lado, só que agora é a vez do Flamengo fazer a cobrança.
4: O Grêmio tem muitos erros de fundamento de passe. O número, o percentual de erros de passe é altíssimo, né? Parece que
6: público
4: tem
6: uma
4: certa tensão.
2: Vai, Isa.
6: Público e renda aqui na arena. Público não pagante, 274 espectadores. Público pagante, 30.617. Público total, 30.891, para uma renda de R$2.169.784,49.
2: Um pouquinho mais de 30 mil torcedores. É, não deu os 40 que a gente imaginava.
3: Não. Chegou nem perto.
2: Com esse futebol também fica complicado. Vem o Flamengo de novo, tenta o passe por dentro. A bola sobra nas mãos do goleiro Everton. 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Um salve pra galera da Rádio Cultura de Aracaju, Sergipe.
5: Leonardo,
2: Essa semana tem jogo lá em Sergipe. Diga, Belqui.
5: A média de ingresso aí, R$71,19. 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
2: R$71 para ver esse futebolzinho aí. O time do Pelé era mais barato. Vem a equipe do Flamengo, toque de letra, baita bola pro Varela, tenta invadir a área, corta de qualquer maneira pro lá, bem colocado Gustavo Martins, depois deu um bico na bola na cara do Varela, coisa linda. E um salve também pra galera da Rádio Fronteira de São Borja, Rio Grande do Sul, emissoras que fazem parte da Rede Grenal de Emissoras. 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Erra mais um passe, o Serginho ficou pistola aqui do meu lado. Ô Serginho,
3: mais um passe errado pelo Gabriel Mac. Também não tá fazendo uma má partida, mas também não tá fazendo uma boa partida, não. Tá fazendo uma partida de médio para baixo.
4: É jovem, né? Precipitação, o Serginho. Erra muito passe.
2: Sentiu o jogo.
4: Vocês acham? Claro, claro.
3: Acho que sim.
2: Vem o Flamengo novamente aqui pelo lado direito. Tendo o domínio, Gonzalo Plata vai para cima do marcador. Gonzalo Plata nada, ele já saiu. Quem tá por ali é o Everton Araújo. Briga com ela. A bola, Caio Paulista. Caio Paulista levou a melhor, meteu o bico pra frente, a bola sobra novamente pra Luiz Araújo, ficou de frente pra jogada, ele é perigoso na finalização, tentou o toque bem demais, o Balbuena por baixo pra fazer o corte, a bola subiu, sobrou pra Eric Noriega, tenta ligar o contra-ataque, Thiago foi pro lado errado, falta marcada a favor da equipe do Grêmio, para o Grêmio fazer a cobrança. 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
4: Ô Berrer, tem duas situações. Primeiro, a vitória, o Flamengo, o placar é mentiroso, né? O Flamengo poderia ter feito mais. Pro Grêmio é melhor que não tá tomando 3 ou 4 por causa do saldo de gols.
2: E vamos combinar, não sei se é a opinião de vocês também, pelo primeiro tempo, talvez fosse um placar mais elástico, né? O segundo tempo, o Grêmio.
4: Não,
2: Flamengo...
4: É verdade. Mesmo assim, o Flamengo foi melhor, mas não criou tanto quanto no primeiro tempo.
2: O Flamengo teve mais chances claras, né, Sérgio?
3: No primeiro tempo, duas no travessão. Primeiro tempo foi um massacre.
2: Boa. Um abraço aqui pro Max Fabiano, Savonov, Lucas Horne, Pinhal Serra, Gabriel 4.20. Galera toda ligadinha aqui na live da Grenal. 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
4: Abraço pro o árbitro Bruno Leite.
2: Bruno Leite, é teu amigo aí, Gezé? Bruno Leite? Conhece?
1: Eu sou amigo do Leviatã, aquele que vive no fundo das águas, aquele que vai emergir no último dia junto com o anticristo, mas não sou amigo de algumas pessoas.
2: E aí, Luiz Araújo, cruzamento de perna direita nas mãos do goleiro Everton. O Everton vai sair jogando lá pelo lado direito com o enamorado, hein? Tem espaço o enamorado. Acelerou, colocou a terceira marcha, colocou a quarta. Vai avançando pelo lado direito, marcação. Trouxe por dentro, é rapidinho, é ligeirinho, é rapidinho o relâmpago Marquinhos. Ele acabou errando o passe. E o juiz não deu nada. Achou que era falta. E a bola sobra dominada com Pedro. Domina Pedro no campo de ataque, faz a parede, toca lá do lado esquerdo e derrubaram o Pedro. Ficou reclamando de um toque ali do Noriega. O juiz vai dar falta? É, deu falta. Renan Ferreira, falta para a equipe do Flamengo.
0: É, tranco nas costas. O Gustavo Martins, depois que o Pedro deu o passe, deu um tranco nas costas ali. Não sei se o ombro do Gustavo Martins não acertou a nuca do Pedro ali, que caiu no chão, tá com a mão na parte de trás da cabeça ali. O Pedro ficou reclamando e o Davi Lacerda anotou a falta para a equipe do Flamengo.
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2: Tu tá com o Oder, tu tá legal, tu tá na Rádio Grenal 95,9 FM na live, youtube.com/Rádio Grenal, 38 da segunda etapa aqui na Arena do Grêmio, Grêmio 0, Flamengo 1.
5: Outro jogo em andamento, informa a Rádio Grenal, Vasco da Gama 1, Thiago Mendes marcou, Atlético Paranaense 0, o Grêmio abre a zona de rebaixamento, finais da B, Náutico 4, América Mineiro 0, Avaí 0, Fortaleza 0, jogam Novo Horizontino 1, Botafogo Paulista 0, na informação Priori Máquinas, os preços seguem especiais da Priori, a sua necessidade é a nossa prioridade, ligue 3061-2221, Priori 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
2: 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Vem o Flamengo, daqui a pouco tem troca no Flamengo, inclusive também duas trocas aí no time do Léo Jardim. Um deles é só o Bruno Henrique.
0: Bruno Henrique e De La Cruz.
2: Meu Deus do céu. O terceiro time do Flamengo é Kentucky, né? Que troço espetacular. Bom, parabéns pro Flamengo, né? A gente aqui só fica literalmente chupando o dedo olhando os caras jogar. É o que o Grêmio tá fazendo. Bola com o Léo Pereira, distribui a bola lá do lado esquerdo para o jogador que estava por lá colocado. O Jorginho meteu por dentro, boa bola novamente, fica rondando o ataque. A equipe do Flamengo vai conduzindo, 39 de etapa final. Flamengo dita o ritmo do jogo. Bola com Everton Araújo, mais atrás novamente para Léo Pereira no campo de defesa. Ele distribui para Léo Ortiz. 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Vem o Flamengo, baita jogada individual, pintou cruzamento no segundo poste, Pedro dominou no peito, vem na marcação, pediram pênalti, juiz mandou o jogo seguir porque pareceu um toque de mão. Ô Renan, foi pertinho aí de ti, foi pênalti ou não foi?
0: Te confesso que eu não consegui ver porque tinha muitos jogadores na frente, mas o Pedro, depois que caiu no chão, reclamou muito de um toque de mão, acredito que do Bright White ali dentro da área. O Flamengo reclamou, mas já voltou a jogar.
2: Daqui a pouquinho o Gesiel traz pra gente a informação se teve realmente o toque de mão ou não, se foi pênalti ou não, porque o Flamengo vem para o campo de ataque lá pelo lado esquerdo. Everton Araújo, pode ser agora. Ô Gesiel, não sei se conseguiste ver aí o lance com mais precisão, foi pênalti ou não foi?
1: Por enquanto, sem replay, me pareceu o ombro do Bright White. Pareceu o ombro.
2: Perfeito. Este é Gesiel Elias, vem o Flamengo de novo no campo de ataque lá pelo lado esquerdo, a bola chegou no Luiz Araújo, a bola deu uma escapulida, vem o Thiaguinho, dá uma mordiscada, a bola sobrou novamente com o Luiz Araújo, que trabalha aqui do lado direito. 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Um abraço para a galera da Rádio Cidade de Campo Herê, Santa Catarina. Vem o Flamengo. Ih, rapaz, quase o Caio Paulista meteu contra o gol aí, Renan.
0: Era o Gustavo Martins, a bola cruzada pelo Emerson Royal, forte, buscando o camisa 9 Pedro no meio do caminho. O Gustavo Martins espanou para a linha de fundo, ela passou por cima da trave do Everton. É escanteio para o Flamengo, que vai trocar. Sai o 15. Camisa número 15 do Flamengo, Carrascal, para a entrada do 18, Nico de la Cruz. E eu já vou confirmar a segunda alteração, quem vai entrar é o 27, Bruno Henrique, ainda não subiu a segunda placa.
2: Tranquilo, daqui a pouquinho confirma pra gente, vai entrar então Bruno Henrique com a 27, Nico de la Cruz com a 16. Trocas então na equipe do Flamengo, confirma pra gente a troca aí, meu querido.
5: Intervalo.
0: Saiu Carrascal e saiu Pedro para a entrada de Bruno Henrique e De La Cruz.
2: Perfeito. Tem escanteio aqui do Flamengo. Intervalo aonde, Belki?
5: Em São Januário, Vasco da Gama 1, Atlético Paranaense 0 na Série C. Terminou Barra 0, Caxias 0. E o Ipiranga vai tomando 3-0 do Brusque. 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
2: 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Vem o Flamengo, desce com perigo. Pelo lado esquerdo vai pintar cruzamento. Bruno Henrique fechadinho, Luiz Araújo perdeu. Para sorte do Grêmio. A bola bateu na canela do Luiz Araújo, a bola subiu e acabou indo pela linha de fundo. É só tiro de meta para o Everton cobrar, Renan.
0: É um cruzamento perigoso do Bruno Henrique e olha que sorte deu Vieri. Ele tirou o pé na dividida ali com o Luiz Araújo, ele deu de canela, a bola subiu. É só tiro de meta que vai cobrar o goleiro Everton e eu vou me deslocando para a zona mista, tá bem, Romero?
2: Tranquilo, meu querido Renan. Então agora lances do campo todos com o Israel Melo. Um salve aqui para o Max Fabiano, que pediu um abraço para a mamãe dele. Só não deixou o nome, mas um abraço aí para a mamãe do Max Fabiano 5317. Faltando aí 3 minutos mais os acréscimos, dá o pessoal, dá ainda pro Grêmio, porque até agora não deu, né?
4: Tá, o Flamengo continua sendo superior, isso não inviabiliza gol do Grêmio.
2: E vem de novo o Bruno Henrique, meteu o cruzamento, tira de lá, caiu o Paulista. O rebote do Flamengo, tentou o golpe, o Everton Araújo tira de qualquer maneira, a zaga só dá Flamengo. E as trocas no Grêmio, Serginho, não deram certo, né?
3: Não, realmente não deram certo. Olha, só um milagre pro Grêmio conseguir empatar essa partida. Seria uma injustiça, não, porque injustiça só é injustiça quando um gol for irregular ou alguma coisa, mas só um milagre pro Grêmio conseguir um pontinho.
4: Se a gente tem razão, o Grêmio não faz por merecer. O problema é esse. Não se vive só do que se merece. Às vezes vem alguma coisa que cai no colo. Um erro de alguém do Flamengo facilitando a falha do goleiro.
2: Tipo do Noriega no primeiro tempo.
4: É, mas caso contrário...
2: Boa, vem o Grêmio com o Thiago, quem sabe, hein? Vamos chegando a 43:50. Gesiel, quantos tu quer de acréscimo?
1: 6 de acréscimo no segundo tempo, CMPC, viva o natural.
2: Perfeito, daqui a pouquinho sobe a placa, bola com o Thiago, na meiuca do tricolor, abre os braços aqui do outro lado, Caio Paulista, bola pra ele, tem espaço Caio Paulista, eu acredito, eu tô contigo, meu tricolor, vamos pra cima, Grêmio, bola com o Vieira, quem sabe na imortalidade, na força, na raça, tudo bem que os caras têm mais dinheiro, mas a gente tem que mostrar mais garra, não foi assim até agora, mas quem sabe nesses últimos minutos, bola com o Balbuena no costado da zaga, ele toca mais atrás pra Vieira, tudo isso no campo de defesa, ele recua, tá goleiro Everton, Banrio aí, a 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Dá o pisol?
4: O Grêmio hoje é o seguinte, no jogo de hoje, é o cara desdentado, chegou de bicicleta no bailão. Tu acha que ele tem chance? Não, né? Dificilmente.
3: Zero, chance zero.
2: Tu tem todos os dentes, né, Sérgio?
3: Eu tenho todos os dentes, ainda.
4: Aí chega de bicicleta.
3: Vou de bicicleta, isso é verdade.
2: Vem o Flamengo, que não tem bicicleta. Cadê o Flamengo tem um jato. Recupera, não, recupera sim o enamorado. Recupera o Grêmio, na velocidade. Subiu a placa, Israel Melo, quanto de acréscimo?
6: Mais 5, vamos a 50. 5 de acréscimo no segundo tempo.
2: Vem a equipe do Flamengo, lançamento aqui do outro lado, tira de cabeça Caio Paulista, a bola sobra para Gabriel Meck, bota na frente, vamos para cima Grêmio, com o Gabriel Meck, eu tô contigo, vai para cima, marcado por 2, a bola sobra para Caio Paulista, ainda no costado da zaga aqui pelo lado esquerdo do campo de defesa, ele traz no corredor central para Thiago, ele gira o jogo, vai girar o jogo para o Balbuena, que dominou na perna esquerda e de perna direita, distribui para Gustavo Martins mais atrás para Balbuena novamente, e fica trocando passes com o goleiro Everton, pintou, reforma 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Tem vaias aí, Israel?
6: Tem vaias pro Grêmio, porque o torcedor ele não interessa se o Flamengo tá com 70% de posse de bola, se o Grêmio tá perdendo, ele quer que o Grêmio venha pra cima com agora.
2: Com agora, com o enamorado na ponta direita, vai pra cima do marcador, que é o Varela, tentou o cruzamento, deu na testa do Varela, voltou pra ele, enamorado, pintou o cruzamento, afasta a zaga da equipe do Flamengo, voltou pro enamorado, quem sabe agora, cruzamento na marca da Cal, tira de cabeça, bem colocado o Léo Ortiz, o rebote é tricolor, era tricolor, porque deu de graça lá o Eric Noriega, a bola sobra dominada ali no corredor central com o Nico de la Cruz, vai pra cima na perna esquerda, meteu baita lançamento pro Bruno Henrique, tá pintando o segundo gol, dominou, invadiu a área, Bruno Henrique bateu, deu um chute terrível nas mãos do goleiro Everton, tentou dar uma encobertinha, não conseguiu, e a bola sobra pra equipe do Grêmio, vem na velocidade no corredor central, a bola chega lá do lado direito pra enamorado novamente, ele que tem feito tudo praticamente nesse segundo tempo desde que entrou, todas as jogadas passam por ele, pelo Thiago, a bola volta mais atrás pra Balbuena, e aí contemporiza, perde tempo, a equipe do Grêmio não tem velocidade. 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Vem o Grêmio com Caio Paulista, meteu o cruzamento, deu. Opa, opa, opa, essa bola pegou na mão do jogador da equipe do Flamengo, a torcida toda fica incendiada. Daqui a pouquinho o Gesiel traz pra gente se foi pênalti ou não, porque vem o Flamengo na velocidade 2-1. Bruno Henrique por dentro, boa bola, dominou na perna direita, vai pra dentro da grande área, bateu pra fora é pênalti, Gesiel.
1: Pênalti, pênalti. Pegou na mão e ficou de posse do jogador do Flamengo, pênalti.
2: Juiz mandou dar uma segurada, tem VAR, é bom lembrar. Segundo Gesiel Elias, é pênalti. Davi Oliveira Lacerda mandou segurar. Vai ouvir o VAR, mandou cobrar. Mandou cobrar o árbitro.

0: 4 e foi tudo revisado.
1: Aí tão de sacanagem.
0: É. CMPC, viva o natural, daqui a pouquinho tem a eleição do craque Raiz CMPC.
1: Ô, Berreiro.
0: Opa.
1: Eu tô sem replay aqui, tá? Eu vi só o primeiro lance, mas apareceu muito mão do jogador do Flamengo.
0: Me pareceu também, tô contigo. Enamorado, cruzamento, afasta de qualquer maneira, Léo Pereira. Ela sai pela linha de lado lateral para a equipe do Grêmio. Tem pressão nos minutos finais. 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Vem o Grêmio lá pelo lado direito. Cruzamento para dentro da grande área, tá buscando por lá de bicicleta o jogador do Grêmio. É, não, acertou de cabeça de bicicleta, não vai, né, meu filho? A bola sobra para domínio do Nico Dela Cruz aqui pelo lado esquerdo. Lado direito de ataque da equipe do Flamengo, a bola sobra com o Luiz Araújo, conduz na perna esquerda, toca por dentro, a bola chega para onde está colocado o jogador da equipe do Flamengo. E agora tem replay aí já, Gesiel?
1: Não, a Rede Fla de comunicação ainda não mandou.
0: Tá bom, valeu. 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Vem o Flamengo pelo lado direito. Boa bola por dentro. Pintou por ali a jogada com o jogador que é o Nico Dela Cruz. Meteu para Luiz Araújo, dominou na perna esquerda, recua mais atrás onde está colocado por ali o zagueirão da equipe do Flamengo. Tem uns gritos do torcedor aí, Israel. Consegue identificar o que está sendo gritado?
2: O torcedor, ele está cantando os hinos de guerra do Grêmio aqui, as canções da torcida organizada, mas está muito, pegando muito no pé do técnico Luiz Castro, porque eles falaram que quando o Grêmio começou a tocar a bola agora no final do jogo, teve torcedor que gritou assim, ó, era para ter feito isso desde o início do jogo, não ficar só dando balão.
3: O torcedor do Grêmio está coberto de razão na afirmação.
0: Tá aí a opinião do Flávio Dalpizol, a bola dominada com o Gabriel Meck no campo de ataque, recua mais atrás, a bola chega para o... Minha nossa senhora, ficaram pedindo toque de mão, o juiz deu, agora deu. Falta para a equipe do Grêmio fazer a cobrança. Bom, dá para começar a votação do craque Raiz. Flávio Dalpizol, o primeiro para ti. Quem é o craque Raiz MPC?
3: O goleiro Everton. Se não fosse ele, o estrago seria maior.
0: Perfeito, Serginho Schiller, teu craque Raiz?
4: Acompanho o Dalpizol, exatamente.
0: Perfeito, dois votos para o Everton. Vamos então, não sei se o Renan está me ouvindo. Renan, me ouve? Não, então daqui a pouquinho ele traz para a gente seu voto. Quando apita o árbitro, com muitas vaias, Flamengo 1, Grêmio 0, fim de papo na Arena do Grêmio. Reportagem no gramado, Israel Melo traz pra gente aí o que é o final de jogo de Flamengo 1, Grêmio 0.
2: É, final de jogo aqui na Arena, a torcida fez uma vaia estrondosa ao final da partida pro time do Grêmio, mas agora já começa a cantar e entoar os cânticos aqui na geral, principalmente. O resto do torcedor tá saindo, principalmente das cadeiras Gold e cadeiras superiores, está saindo em debandada, também muito por conta do frio e do horário. Os jogadores se cumprimentam aqui no gramado. O Grêmio perde por 1 a 0 pro Flamengo. E aproveitando, meu craque também é o Everton, goleiro do Grêmio. Se não fosse ele, poderia ter sido até mais.
0: Já temos 3 votos, eu faço coro, 4 votos para o Everton, apenas de forma Weber. Protocolar. Quem chamou, fala.
5: O Renan.
0: Manda, Renan, teu voto.
5: Meu voto já está decidido, mas eu vou votar. Vieri, para mim.
0: Vieri, perfeito. Um voto para Vieri, 4 para o Everton. Gesiel Elias, rapidoca, teu voto, craque Raiz MPC.
1: O Everton.
0: Boa, 5 votos, então o Everton, eleito craque Raiz CMPC, CMPC, viva o natural. 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Tem ainda alguns gritos dos torcedores do Flamengo, imagino eu, torcendo, parabenizando.
2: Bastante, Roberto.
0: Boa, valeu. Mas
2: quase totalidade dos lugares lá na torcida visitante, acredito que sejam em torno de 2.000 lugares, tá tudo lotado de torcedores do Flamengo, que agora, claro, com a torcida do Grêmio saindo aqui da arena, o som maior aqui é dos cânticos da torcida do Flamengo, que comemora mais uma vitória, e eu tô me deslocando agora para a sala de coletivas, Roberto.
0: Perfeito, Israel Melo, nas reportagens. Vamos para o Palácio das Comunicações com o Rogério Belk. Final de jogo, o Grêmio perde e a notícia não é boa para o torcedor tricolor, tá certo?
6: Sim, Vasco vence o Atlético Paranaense por 1 a 0. A situação é o seguinte: o Grêmio abre a zona de rebaixamento com 17 pontos ganhos, né? Corinthians, Santos, Internacional, Atlético Mineiro e Botafogo estão empatados em 12º lugar com

0: 18 pontos. Tem uma situação para o Grêmio sair da zona hoje. É o Atlético virar sobre o Vasco, mas virar com 2 gols de diferença. Um 3-1 para o Atlético Paranaense, por exemplo, colocaria o Vasco com 17 pontos, 4 vitórias, saldo menos 3 na zona, e deixaria o Grêmio em 16º, com 17, 4 vitórias, saldo menos 2. Esta é a condição agora. Está 1-0 para o Vasco. Tem que fazer 3 o Atlético Paranaense. Ou 4.
1: Roberto, manda. Só uma última informação aqui do gramado, uma situação até bem diferente do que a gente está acostumado. Ah, os jogadores do Grêmio estão acostumados a virem aqui de frente para a arquibancada norte, para geral saudar os torcedores, e quando eles fizeram isso, receberam uma sonora vaia da torcida que está aqui na geral do Grêmio.
2: Perfeito, Israel Melo trazendo as reportagens para toda a rede Grenal de emissoras, Rádio Ativa de Campina das Missões, Rádio Atlântico Sul de Sombrio, Santa Catarina, Rádio Atlântica de Constantina, Rio Grande do Sul, Rádio Bagual de Blumenau, Santa Catarina. Lembrando, claro, tem o debate bola daqui a pouquinho com Pedro Espinosa, mas antes, as pinceladas finais para encerrar a jornada. Flávio.
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0: 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E a hora certa.
5: 21:46.
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1: 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E a hora certa.
3: 22:09.
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2: 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E a hora certa.
3: 22 horas e 21 minutos.

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4: 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E a hora certa.
5: 22:40.
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5: 22:57.
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7: 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E a hora certa.
8: 23:16.
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7: 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E a hora certa.
8: 23:37.
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3: Neste segundo domingo de maio, o coração de Santa Bárbara do Sul bate mais forte. 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Mas permitam-me, com humildade e emoção, dedicar algumas palavras à minha querida mãezinha, costureira por mais de 50 anos, com suas mãos hábeis que transformaram tecidos em sonhos e costuraram com amor cada detalhe da nossa história. 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
5: 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E a hora certa.
6: 23:52.
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0: Ô, Joel, chega aqui.
1: Fala, tchau.
0: A gente tá aqui no bar, junto com tantos amigos. 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

0: Que lindo, é um baile velho de gente gaúcha, hein, tchê?
1: Mas só se for de cola atada, né, rapaz?
0: Regado a muito samba com fanta, hein, tchê?
1: Barbaridade.
0: Principalmente na fronteira do nosso estado.

0: 6 horas e 2 minutos. Bom dia.
1: Vereda, me acomodo.
0: Estamos começando mais um programa Pampa e Querência nesta manhãzita de segunda-feira. Dia 11 de maio. Temperatura agora aqui em nossa querência de Santa Bárbara do Sul, na casa dos 3 graus. Bom dia pra você aqui da cidade, bom dia pra você lá do interior, bom dia pra você da nossa grande região. Nós vamos juntos até às 8 horas da manhã, levando música boa pra você. E vamos começando com o César Oliveira e o Rogério Melo pra Bailar Decolatada. Bom dia, boa segunda, ótima semana.

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1: Ah, tu tá louco, tia, tu tá louco. Menos mal que nascemos no tempo que os homens gostavam de mulher, né?
0: Inclusive, não aflochemos nem no lançante.

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2: Seis horas e 11 minutos.
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6:12, 6:12, nós voltamos com o Pampa e Querência aqui pela Rádio Blau Nunes, FM 97.9. Manhãzita gelada de segunda-feira, essa semana vai ser isso, né, tia? Frio bastante, mas não demos bola, não demos bola. Puxamos mais umas brusinhas e seguimos viagem. 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

6 horas e 23 minutos, 6 horas e 23, nós voltamos com o Pampa e Querência pela Rádio Blau Nunes FM 97.9. 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Eu disse Calcário RF, representante do calcário ProSolo. 6 horas e 24 minutos, 6 horas e 24. Vamos trazendo mais música. Analise Severo, Bem Gaúcha. E depois Ricardo Berga, Bico de Carancho.

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0: 6 horas e 37 minutos, 6 horas e 37, nós voltamos com o Pampa e Querência aqui pela Rádio Blau Nunes, FM 97.9. Manhãzita gelada de segunda-feira, né, tia? 3 graus a temperatura e a máxima podendo chegar hoje aos 14 somente. Amanhã, terça-feira, a mínima vai continuar fria bastante, 3 graus, mas a máxima já vai a 20. Quarta-feira, 21. Quinta-feira, 19. Sexta-feira, 18. Baixa novamente. Aí, sábado, vamos ter previsão de chuva. Máxima aí podendo chegar aos 19 graus. E essa é a receita da semana. Não temos muito o que fazer. Bueno, vamos dando sequência então aqui. 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Os Monarcas, Cantar é Coisa de Deus. E depois, Xana Miller, Madrugada.
1: 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Venha conosco cantar.

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3: O ministro da Fazenda afirmou que a proposta do governo servirá como base para renegociar as dívidas do setor agropecuário. O texto poderá ter ajustes pontuais, mas não mudanças, contrariando produtores que defendem o projeto do Senado. A proposta prevê renegociação de 81 bilhões, exclui o fundo do pré-sal e exige entrada de 20% para os inadimplentes. O relator quer finalizar a discussão ainda neste semestre.
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6 horas e 48 minutos, agora 6 horas e 48. Nós voltamos com o Pampa e Querência aqui pela Blau Nunes FM 97.9, rádio aqui de Santa Bárbara do Sul. Manhãzinha tá fria, né, tchê? Tu que tá matando aí, vamos aquentar a água, tchê. Fazer um mate bem, bem topetudo. Uma manhã gelada desses é preciso, como diz aqui. Quero mandar um abraço especial hoje pro pessoal do transporte escolar. Que essas horas já estão batendo lata nessas estradas aí do interior, né, tchê? Buscando o nosso bem mais precioso, que são as nossas crianças, os filhos, né, tia? Para as escolas, né, tia? Um grande abraço a todos os motoristas escolares e também, claro, a toda essa criançada, né, tia? Criançada e jovens que são diferentes, né, tia? Não adianta nada, não adianta nada. Pessoal da cidade que me perdoem, né? Mas essa criançada e os jovens do interior são diferentes. Porque tem que ter força de vontade, persistência, né, chefe? Força para poder acordar numa manhã gelada dessas e vir estudar, né? Então aí parabéns a essa juventude do interior que passa por alguns trabalhos, né, chefe? Não é fácil, tem que ter sangue nos olhos, como diz aquele, né, chefe? Aguentar uma manhã fria dessas, acordar 5 horas da manhã e se preparar para vir para aula, né? Então, um grande abraço a essa juventude, que Deus abençoe eles e, claro, os nossos motoristas também. 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Meu amigo Mirinho mandou aqui, ó. Bom dia, aqui já tem um pronto para botar o pé na estrada e pegar o transporte. Meu grande amigo Mirinho e meu grande amiguinho Joaquim. Bom dia, Joaquim. Tô com saudade de ti, rapaz. Como é que tu tá? Tá boa a escola? Um grande abraço lá pro Joaquim, filho do Mirinho e da Patrícia. Vamos com música. Walter Moraes agora canta pra nós Rebeldia e depois Marcelo Oliveira, Ginete.

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7 horas pontualmente no pulo do relógio. Esse é o Pampiquerense aqui pela Rádio Blau Nunes FM 97.9. Manhãzita de segunda-feira, dia 11 de maio. 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Cooperar para crescer. 7 horas e 1 minuto. Volmir Coelho canta para nós lá pro Quinto Distrito. E depois o Mano Lima e Germano Fogaça. Quando eu crescer.

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7:12, agora 7:12, nós voltamos com o Pampa em Querência, nessa manhãzita fria, gelada, 3 graus a temperatura. É, previsão de chegarmos aos 14 apenas hoje. Então aí, puxa, os casacos aí que tá frio, né? O mundo velho tá gelado. Bueno, vamos falando para os nossos amadrinhadores, então. 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

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Vamos trazendo mais duas marcas gaúchas, agora vamos trazendo Pirisca Greco, Carreira de Campo e depois Tiburcio da Estância, Socando Canjica.

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7h24, 7h24. Esse é o Pampiquerense aqui pela Rádio Blau Nunes, FM 97.1. Manhãzinha de segunda-feira, né, tia? Então, te desejo aí uma ótima semana, né, tia? Está começando agora. E nós seguimos aqui de pé calçado, falando para os nossos amadrinhadores, falando mais uma vez aqui para Fortifol. 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Cooperar para crescer. 7h26, vamos trazendo agora Os Mirins, Surungo da Tianica e depois Rui Biriva nos Fundões dos Cafundós.

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7:38, agora 7:38, esse é o Pampa e Querência. Manhãzita de domingo, né? Tem sol bonito lá fora, mas a temperatura 3 graus apenas, bastante frio. E vamos ficar aí na máxima 14 graus hoje, né? Então vai ser frio, frio mesmo. Essa semana toda vai ser frio, então te prepara aí, né? 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Cooperar para crescer. 7:40, vamos trazendo Leonel Gomes, Luz Ardiando. E depois André Teixeira, 5:30 da manhã.

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7:55. 7:55. Esse é o Pampa e Querência aqui pela Rádio Blau Nunes FM 97.9. Manhãzita de segunda-feira, dia 11 de maio. 11 de maio já, né? Estamos quase na metade do ano. Daqui uns dias aí já é junho e já é o sexto mês do ano. Metade do ano já, né, tia? Então, passa muito rápido o tempo, né, tia? Bueno, vamos com a nossa mensagem do dia de hoje. E a mensagem de hoje fala o seguinte: a vida, meus amigos, a vida é um presente de Deus. Mas saber viver um presente da sabedoria. Então, aprenda. Aprenda que você não pode exigir o amor de ninguém, pois apenas você pode dar boas razões para que gostem de você e ter paciência para que Deus faça o resto. Então, meus amigos, esse dia de hoje, nesta segunda-feira, peça a Deus sabedoria e proteção para o início da semana que começa. E principalmente, agradeça a Ele por tudo que Ele já te deu. Pense nisso, um grande abraço, fique com Deus, que eu vou com Ele também. E volto, se Deus quiser, hoje, às 17h, com o Roda de Chimarrão. Tenham todos uma boa, feliz e abençoada segunda-feira. Uma boa, feliz e abençoada semana. Deixo vocês com Luiz Marenco, Quando o Verso Vem Pras Casas.

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1: Semana começa com temperaturas negativas no Rio Grande do Sul. Agora 8:01, 9 graus, a temperatura em Porto Alegre. Este é o Pampa Notícias e vamos atualizando as principais informações do momento. A semana começou com frio intenso no Rio Grande do Sul. Pelo menos um município registrou temperatura negativa nesta segunda-feira. Nonoai teve a menor mínima do estado com 0,1 grau negativo. Lagoa Vermelha marcou 0,4 grau. Guaraí teve 0,9 e São José dos Ausentes registrou 1 grau. Em Porto Alegre, os termômetros marcaram 7,8 graus no amanhecer. O Rio Grande do Sul está sob influência da primeira onda de frio do ano, provocada por uma forte massa de ar polar. A previsão é de que o tempo siga gelado pelo menos até quarta-feira. Uma jovem de 22 anos foi vítima de feminicídio no bairro Santa Teresa, na zona sul de Porto Alegre. Segundo a Polícia Civil, o companheiro dela teria efetuado disparos de arma de fogo que a atingiram no rosto. Após o crime, o suspeito fugiu levando a arma, mas foi preso em flagrante horas depois. A vítima chegou a ser socorrida e encaminhada ao hospital de pronto-socorro, mas não resistiu aos ferimentos. De acordo com a polícia, a vítima possuía medida protetiva ativa contra o suspeito. O casal tinha uma filha pequena e que estava na residência no momento do crime e teria presenciado a situação. De 35 anos foi preso suspeito de incendiar a casa onde a enteada morava em Garruchos, no noroeste do Rio Grande do Sul. A adolescente de 15 anos morreu no incêndio registrado na manhã deste domingo. O fogo começou por volta das 7:30 da manhã e a vítima foi encontrada morta dentro da residência. Após o crime, o suspeito fugiu, mas foi localizado durante a noite em um posto de combustíveis em São Borja. Segundo a Polícia Rodoviária Federal, ele estava com o carro furtado da Prefeitura de Garruchos. O veículo havia sido escondido no pátio do posto. O homem foi preso em flagrante e a Polícia Civil investiga o caso e apura as circunstâncias da morte da adolescente. O governo da China confirmou a visita do presidente dos Estados Unidos, Donald Trump, a Pequim durante essa semana. A expectativa é que Trump se reúna com o presidente chinês Xi Jinping na próxima sexta-feira. Entre os principais temas da agenda estão tarifas comerciais, cooperação, inteligência artificial e minerais estratégicos. A tensão entre a China e Taiwan também deve ser debatida durante o encontro. A viagem havia sido combinada no ano passado durante reunião entre líderes da Coreia do Sul, mas foi adiada após o início da operação militar dos Estados Unidos contra o Irã. O governo do Catar informou que um drone atingiu e incendiou um navio na costa do país durante a madrugada desta segunda-feira. Já os Emirados Árabes Unidos e o Kuwait identificaram drones nos respectivos espaços aéreos. Até o momento, nenhum grupo assumiu a autoria dos ataques. Os Emirados Árabes acusaram o Irã pelo lançamento dos artefatos. O Ministério das Relações Exteriores do Catar classificou o ataque ao navio como uma escalada perigosa e inaceitável, afirmando que a ação ameaça a segurança das rotas comerciais marítimas e dos suprimentos vitais da região. Já o porta-voz do Ministério da Defesa do Kuwait afirmou que as forças locais responderam aos drones detectados no espaço aéreo do país, mas não informou a origem dos equipamentos. 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

0: Seguimos nesta segunda-feira com bastante frio na capital dos gaúchos. Realmente muito frio aqui na capital dos gaúchos nesta segunda-feira. E tivemos aí temperaturas negativas. Isso mesmo, o Rio Grande do Sul tem temperatura negativa, duas mínimas abaixo de um grau nesta segunda-feira. Semana começou gelada. Pelo menos um município registrou temperatura negativa. Em outros três, os termômetros marcaram entre 0,4 e 1 grau nesta segunda. De acordo com um meteorologista, em Nonoai, no norte, a temperatura chegou a menos 0,1, a menor do dia. Já em Lagoa Vermelha, a mesma região, os termômetros marcaram 0,4 graus. Lista de mínimas segue ainda em Quaraí, na fronteira oeste, com 0,9, em São José dos Ausentes, na Serra, com 1 grau. Porto Alegre aí, o amanhecer foi com temperaturas de 7,8, segundo medição na estação do Instituto Nacional de Meteorologia, IMET, no bairro Jardim Botânico. O estado está sob influência da primeira onda de frio do ano. Já derrubou os termômetros desde o fim de semana. O motivo é a atuação de uma forte massa de ar polar que adentrou o território gaúcho. A tendência é que o cenário permaneça gelado pelo menos até a quarta-feira. Os municípios com mínimas abaixo de 5 graus, Nonoai, menos 0,1, Lagoa Vermelha 0,4, Quaraí 0,9, São José dos Ausentes 1 grau, Bom Jesus 3,6, Vacaria 4,4, Caxias do Sul 4,6, São Francisco de Paula 4,8. Realmente, temperaturas bastante baixas neste início de semana, nesta segunda-feira. Carolina Rodrigues.
1: Pois não.
0: Vamos ao nosso giro em osul.com.br.
1: Vamos sim.
0: Giro dos destaques de hoje, você acessa osul.com.br. 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Mais de 40% dos brasileiros convivem diariamente com o crime organizado, aponta a pesquisa do Datafolha.
1: Polícia Federal investiga a compra de apartamento triplex no

0: presos.
1: Definidos os primeiros 45 hospitais gaúchos que abrirão novos leitos pediátricos para tratar a síndrome respiratória aguda grave.
0: Trump afirma que os Estados Unidos precisam de apenas 2 semanas para finalizar a guerra no Irã.
1: Irã pede fim da guerra aos Estados Unidos e garantias contra o novo ataque.
0: Rússia e Ucrânia trocam acusações de ataques e colocam cessar-fogo em risco.
1: Polícia Civil gaúcha usará ferramenta de inteligência artificial em registros de violência contra as mulheres.
0: Programa Brasil Antenado entra no último mês de instalação de antenas parabólicas digitais gratuitas no Rio Grande do Sul.
1: Semana inicia com mais de 4.000 oportunidades de emprego no Rio Grande do Sul.
0: Navio graneleiro com destino ao Rio Grande do Sul atravessa o Estreito de Hormuz.
1: Fenasoja encerra a edição histórica e lança oficialmente a feira de 2028.
0: Ainda como destaque hoje em osul.com.br, saiba quais são as avenidas com fiscalização por radar móvel nesta semana em Porto Alegre.
1: Bota Fora atende 11 comunidades nesta semana em Porto Alegre.
0: Vereadores de Porto Alegre discutem projeto que institui botão de alerta de segurança no transporte coletivo.
1: Um em cada 5 brasileiros já foi alvo de tentativa de compra de voto.
0: Participação de adolescentes na eleição deste ano pode ser a menor desde 2014.
1: Ainda como destaque em osul.com.br, operação contra o senador Ciro Nogueira e disputa no Senado antecipa o embate de Lula e Flávio sobre o Banco Master.
0: Israel deporta ativista brasileiro Tiago Ávila, detido em Flotilha, rumo a Gaza.
1: Supremo com 10 ministros. Veja o que acontece quando há empate nos julgamentos do tribunal.
0: Antivírus no Brasil, saiba quais são os riscos e como prevenir a doença.
1: Ainda como destaque em osul.com.br, Irã confirma que irá disputar a Copa do Mundo, mas impõe 10 condições.
0: Eleição para a presidência do Senado ocorrerá só em 2027, mas já movimenta articulações em Brasília.
1: Planos de saúde coletivos têm reajuste médio de quase 10% no país, mais do que o dobro da inflação.
0: Saiba como declarar ganhos com aluguel e imóveis no imposto de renda.
1: E ainda a justiça suspende a licença de operação de usina de carvão no Rio Grande do Sul. 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É totalmente grátis. 8:12, a temperatura em Porto Alegre neste momento está na marca dos 9 graus. Uma ótima semana a todos, show de notícias no ar.
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0: Estamos com um tempo firme na capital, temos movimento já nas ruas e avenidas da capital, temos aqui na esquina da João Pessoa, aqui no Palácio da Polícia, com a Ipiranga, movimento bem intenso. Também na Ipiranga, movimento intenso em direção à região, ao bairro, né? Sentido PUC e também sentido centro de Porto Alegre. Temperatura 9 graus, vamos agora aos destaques em osul.com.br. O Léo Siqueira com seu destaque, por favor, Léo.
1: Pois é, Jota Cron, destaque do Jornal O Sul desta segunda-feira, dia 11 de maio. E aí, entre os inúmeros destaques desta segunda-feira no Jornal O Sul, eu quero falar sobre a operação contra o senador Ciro Nogueira e essa disputa no Senado que antecipam o embate de Lula e Flávio Bolsonaro no caso Master. Porque existe uma corrida o tempo todo, desde o início desse caso do Banco Master, para tentar colar no Jair Bolsonaro essa história de Bolsonaro.

0: farmácia. Inclusive criaram, né, esse slogan, digamos assim, que é o caso do bolso do Banco Master. Eles chamam de Bolso Master, inclusive o Lula falou que o caso do Banco Master é o ovo de serpente de Jair Bolsonaro. Um completo absurdo uma coisa dessa. E é quase cômico a gente assistir nesse momento os companheiros tentando mais uma vez empurrar o escândalo do Banco Master para o colo de Jair Bolsonaro a qualquer custo. Repito, chegaram a criar o Bolso Master, fizeram postagem, fazem meme o tempo todo. Essa narrativa pronta, e tentaram transformar uma investigação complexa em propaganda política de quinta categoria, porque não dá para imaginar, né, que o Lula que recebeu lá, fora da agenda oficial, numa reunião com o Daniel Vorkaro, e agora sumiram as provas, sumiram as imagens. Mas quem recebeu Daniel Vorkaro fora da agenda oficial foi o próprio Lula. Uma reunião lá no Palácio do Planalto. Mas só que isso a esquerda não fala. E agora tem uma nova jogada, que é tentar vender Ciro Nogueira como se ele fosse a personificação absoluta do bolsonarismo. Esse argumento é sempre o mesmo. Ah, porque foi ministro do Jair Bolsonaro. E foi mesmo. E ninguém nega isso. O Ciro Nogueira foi ministro, sim, do Jair Bolsonaro. Mas, curiosamente, a esquerda sofre de uma amnésia seletiva que é impressionante, porque até setembro do ano passado, o Progressistas estava confortavelmente instalado dentro do governo do Luiz Inácio. Não era oposição ferrenha, não era resistência irônica. O partido tinha Ministério dos Esportes. Tinha influência política, tinha cargos, tinha espaço no governo, tinha trânsito livre em Brasília, ocupando cada canto aí do alto escalão. Ou seja, quando interessava ao governo Lula, aí o Progressista servia. Agora, quando aparece em articulação política, votação importante, negociação de bastidores, estava todo mundo sorrindo junto nas fotos oficiais, porque era importante para o Lula e interessante para o governo. Agora que o Banco Master virou desgaste político, aí tentam fingir que o partido acordou o bolsonarista radical da noite para o dia. E não é. Simplesmente essa narrativa não cola. É impressionante como os canhotinhos tentam reescrever a história o tempo todo. E tem outro detalhe que desmonta completamente essa narrativa. Quem recebeu Daniel Vorkaro, repito, fora da agenda oficial, foi o Lula, não foi o Bolsonaro. Só que essa parte, convenientemente, some das manchetes militantes, porque destrói o roteiro que eles tentam criar. E, inclusive, o próprio Daniel Vorkaro fez uma postagem, né, chamando aí o Jair Bolsonaro de um palavrão, mostrando que sequer tinha amizade com o Jair. A verdade é que a esquerda queria muito transformar o caso Master num novo gabinete do ódio financeiro. Só que eles esquecem que os fios dessa história passam por Brasília inteira, inclusive pelos corredores do atual governo. Passa pelo STF, passa pelo Congresso, passa pelo Senado. Então essa história de Bolso Master é mais uma narrativa criada pela esquerda e agora tentam colar o Ciro Nogueira como bolsonarista. Eu continuo mantendo exatamente a mesma coerência. Investigue tudo. Se houver crime, cadeia, seja esquerda, seja direita, seja centrão ou Marte, não importa. A diferença é que eu não faço parte daquela turma que chamou o Lulinha de perseguido e que tentaram a todo custo blindar o filho do Lula quando ele foi citado e acusado de receber mesada do careca do INSS. Teve uma correria da esquerda para blindar o Lulinha de ser investigado. Quando se falou em quebra de sigilo, então, aí ativaram o modo desespero. Mas isso é uma narrativa que precisa ser desconstruída. Repito, a diferença aqui é que eu não faço parte dessa turma que, quando é alguém da direita que é investigado, a narrativa, que se investigue. Se foi acusado, que se investigue, independentemente do partido. Agora, tem uma turma aí que ataca a investigação quando atingia ou quando atinge os seus, aí é perseguição. Eu cobro coerência, coisa que Brasília perdeu há muito tempo, Carolina Rodrigues.
1: Informação e o destaque em osul.com.br de Léo Siqueira. Agora, 8 horas 19 minutos. A temperatura para você que ligou o rádio agora está na marca dos 9 graus e a máxima prevista para a capital dos gaúchos nesta segunda-feira é de 17 graus. Daniel Félix, qual o seu destaque em osul.com.br?
2: Pois então, Carolina Rodrigues, participação de adolescentes da eleição deste ano pode ser a menor desde 2014. Isso é preocupante. Essa forte possibilidade, na verdade, mais uma realidade, uma possibilidade de a participação de adolescentes das eleições ser a menor desde 2014 é um sinal de alerta importante para a democracia brasileira. E isso acho que tem que ser uma preocupação de todos os lados políticos, porque quando os jovens começam a se afastar da política, o problema não é apenas eleitoral, ele é um problema que passa a ser também social. É um problema institucional, é um problema geracional. E um outro ponto importante é que o voto jovem sempre teve um papel simbólico no Brasil. E aí, historicamente, a participação de adolescentes representava interesse pelo futuro do país, com a renovação política e com o engajamento democrático. E aí, quando esse interesse diminui, alguma coisa está errada. E talvez o principal motivo seja justamente a descrença, porque muitos jovens cresceram assistindo a crises políticas permanentes, escândalos de corrupção, polarização extrema, promessas não cumpridas e um ambiente de conflito constante. E aí o resultado? Perderam confiança na política. E isso é perigoso. E um outro aspecto importante é a sensação de distância, porque hoje muitos adolescentes, eles não enxergam a conexão entre o debate político e a realidade deles, a realidade que eles vivem. Eles acabam enfrentando uma insegurança sobre o emprego, dificuldade de acesso à universidade, ansiedade sobre o futuro e um mundo que está cada vez mais instável, né? E aí, frequentemente, eles olham para a política e vem apenas briga, ataque e disputa ideológica, sem nenhum tipo de solução concreta. E além disso, tem também um impacto nas redes sociais, né? Porque os jovens, eles continuam debatendo temas políticos, mas muitas vezes de forma superficial, fragmentada e até de forma mais emocional. E aí o engajamento digital, ele nem sempre se transforma em participação democrática real. E aí isso acaba criando um paradoxo, porque a juventude fala mais de política online, mas participa menos das estruturas formais da democracia. E um outro ponto preocupante é o risco de alienação, porque quando uma geração inteira começa a acreditar que política não adianta, abre-se aí um espaço para desinformação, para radicalização, para manipulação. Porque democracias fortes dependem justamente da participação das novas gerações. E um outro aspecto importante é a responsabilidade da própria classe política. Os partidos falharam em dialogar com os jovens. Eles continuam usando uma linguagem antiga, práticas antigas e discursos que muitas vezes são desconectados da realidade dessa geração. E enquanto isso, o jovem está procurando aqui o quê? Autenticidade, clareza, identificação. E raramente ele vai encontrar isso no ambiente político tradicional. E além disso, existe uma crise de representação também, porque muitos adolescentes simplesmente não se sentem representados por lideranças atuais, nem pela esquerda tradicional e nem pela direita tradicional. E é por isso que eu sempre digo, né, que essa polarização, ela é burra e chata, porque ninguém aguenta mais, e o jovem de hoje, muito menos. Então isso aumenta o afastamento do jovem com a política atual. A preocupação, ela tem que ser institucional, a democracia tem que ser saudável, tem que exigir renovação constante, exigir juventude participando, questionando, fiscalizando, votando. Porque quando os jovens abandonam a política tende a ficar ainda mais concentrada nas mesmas estruturas de sempre, na famosa velha política. E isso enfraquece a renovação democrática. Então, o problema não é apenas ter menos adolescentes votando. O problema é o que isso simboliza. Uma geração que está cansada, que está desconfiada e que está distante da política. E um país que perde o interesse político dos seus jovens começa aos poucos a perder também parte do seu futuro democrático. O jovem vai votar porque ele é obrigado a votar no Brasil, né? A partir dos 18 anos. Mas aquele número de eleitores entre 16 e 18 que não é obrigado a votar já diminuiu bastante, porque ninguém aguenta mais esta política chata que a gente tem hoje aí, Carolina.
1: Opinião e o destaque em osul.com.br de Daniel Félix. Agora 8:24, 9 graus a temperatura em Porto Alegre. Esta é a Rádio Pampa, Rádio das Notícias. Vamos em frente com informações. Ao mesmo tempo em que tenta avançar nas apurações sobre suspeita de fraude bancária do Banco Master, a Polícia Federal quer ouvir mulheres que participaram de festas promovidas pelo ex-banqueiro Daniel Vorcaro, fundador do banco. Mensagens obtidas na investigação indicam que os eventos eram usados por Vorcaro para se aproximar de autoridades. A defesa do executivo entregou uma proposta de delação premiada para colaborar no caso. Os investigadores ainda tentam identificar quem são essas mulheres, que incluem estrangeiras e as tratam como vítimas. A intenção é verificar se havia uma rede estruturada de exploração sexual associada à presença delas nesses encontros. Essa investigação é conduzida de forma independente da apuração principal sobre fraudes financeiras. Procurada, a defesa de Daniel Vorcaro não se manifestou. Reportagem do jornal Folha de São Paulo, publicada no início de abril, mostrou que parte do negócio do ex-banqueiro era investir em eventos para autoridades com mulheres de diversos países, incluindo Rússia, Ucrânia, Lituânia, Holanda, México e Venezuela. Em fevereiro, o Ministério Público, junto ao Tribunal de Contas da União, já havia pedido à Corte a abertura de investigação para apurar a participação de autoridades em festas realizadas pelo banqueiro Daniel Vorcaro no distrito de Trancoso, localizado no sul da Bahia. O órgão quer que o Tribunal de Contas da União faça a identificação das autoridades públicas e verifique se algum órgão financiou a viagem para essas festas. Conforme o subprocurador-geral, Lucas Furtado, esses eventos tinham controle rígido de acesso, com proibição do uso de celulares e instalação de detectores de metais. Ao mesmo tempo, o ex-banqueiro mantinha um sistema interno de câmeras sob a justificativa de segurança pessoal. Entre os elementos colhidos pela Polícia Federal sobre a existência dessas festas, estão mensagens da proprietária de uma casa em Trancoso, alugada por Daniel Vorcaro, nas quais ela reclama sobre a presença de prostitutas e do número de convidados muito acima do combinado na locação do imóvel. O Vorcaro encheu a minha casa de prostitutas, ele, amigos e muitas delas. Desde antes de ontem, reclamações por causa do som acima do permitido. Ontem foi pior, escreveu a empresária no dia 5 de outubro de 2022, véspera do aniversário de Daniel Vorcaro. Segundo a representação, apresentada ao Tribunal de Contas da União, apresentada em janeiro deste ano, esses eventos denominados Cine Trancoso teriam contado com a presença de altas autoridades dos três poderes da República, incluindo integrantes do Poder Executivo do governo anterior, membros do mercado financeiro, da política e do meio jurídico. A presença de prostitutas em eventos promovidos por Daniel Vorcaro também foi tema de conversa do ex-banqueiro com a então noiva Marta Greff, segundo mensagens obtidas pela Polícia Federal no celular dele. Fazia parte do meu business. Nunca te escondi o que eu fiz e por que fiz. Fiz festa com 300 desse tipo, escreveu Daniel Vorcaro em uma troca de mensagens datada de 18 de agosto de 2025, ao ser questionado pela companheira sobre um desses eventos. Informação que está no portal sul.com.br. Polícia Federal quer ouvir mulheres que iam a festas do banqueiro Daniel Vorcaro. Léo Siqueira.
0: Pois é, Carolina Rodrigues. Eu iria colocar exatamente esse ponto. Se as mulheres faziam parte do seu business, dos seus negócios, logo elas também precisam ser ouvidas. E sempre defendi aqui que aquela moça, que é a namorada dele, fosse ouvida também, né? A Marta Greff, eu acho agora ex-namorada, né? Porque parece que junto com a prisão acabou o romance. Mas elas precisam ser ouvidas. E aí entra um ponto muito interessante. Mesmo que essa delação, que agora tem uma condição imposta pelo STF para acontecer, a delação do Daniel Vorcaro agora parece que só vai ser aceita pelo STF se vier com todo o dinheiro devolvido. Esse ponto é muito interessante, porque quando a Polícia Federal começa a falar, a querer ouvir toda essa cadeia, toda essa rede de pessoas envolvidas, logo a delação premiada nem será tão interessante assim, porque essas mulheres, imagina, uma festa do Daniel Vorcaro teve mais de 300 mulheres, apenas uma festa. Então, se falar com todas essas mulheres, vão contar coisas, vão trazer coisas que o Daniel Vorcaro traria daqui a pouco nessa delação premiada. Inclusive, a namorada dele precisa ser ouvida. Porque se a própria investigação da Polícia Federal aponta essas mensagens onde o Daniel Vorcaro dizia que a presença de mulheres nas festas que ele organizava eram parte do seu business, dos seus negócios, então não existe motivo para blindagem nenhuma. Quem participou, quem presenciou, quem tinha proximidade com ele, quem frequentava esses ambientes, precisa ser ouvido. Só que o Daniel Vorcaro, muito inteligente na organização de todo esse esquema, ele preferia trazer mulheres estrangeiras, não é isso? Mulheres de fora do Brasil.
1: Isso,
0: né?
1: Isso.
0: Eu acho que vai ter aqui uma certa dificuldade delas identificar quem participava dessas festas, né? Mas daqui a pouco, algumas delas, talvez com registro ou boa memória, ou algumas que acompanham de fato o mundo político aqui no país, sempre tem alguém que conhece, né? Inclusive a Marta Greff, que é a namorada dele, porque numa investigação séria não existe essa parte não pode mexer, ou quando era envolvendo Bolsonaro ou a esquerda, né? Queria ouvir até o porteiro, queria ouvir até os vizinhos do condomínio quando envolvia uma investigação para cima do Jair Bolsonaro. Então, que o Vorcaro tenha aí, né, essa mesma veracidade, essa mesma vontade de ser investigado. E é engraçado, né, a gente vê aí hoje essa corrida para colocar esse caso aí em cima no colo do Jair Bolsonaro, mas a Polícia Federal está trabalhando e logo, certamente, essas mulheres serão ouvidas e eu acredito que elas têm muito a contar, Carolina Rodrigues.
1: Opinião de Léo Siqueira, agora 8:31. Léo, as mulheres dos países Rússia, Ucrânia, Lituânia, Holanda, México e Venezuela.
0: Vai ser difícil. Vai ser um pouco difícil delas contar ou até mesmo saber o porquê que elas estavam lá. Só estavam lá, mas daqui a pouco fazia ideia quem eram, né? Essas figuras aí que hoje são muito famosas aí nessa operação. A galera do STF, os políticos de Brasília, do Senado, do Congresso. Então eu acho que vai ter uma dificuldade, mas eu acho que é possível colher boas informações, Carolina Rodrigues.
1: Obrigada, Léo Siqueira. Agora 8:31. Vamos atualizar a temperatura em Porto Alegre. Está na marca dos 9 graus. Daniel Félix tem outro assunto.
2: Pois é, Carol, porque o TRF1, Tribunal Regional Federal 1, reconheceu a validade de uma norma da ANTT, que é a Associação Nacional dos Transportadores Terrestres, que veda o chamado fretamento colaborativo, modelo no qual as plataformas digitais reúnem passageiros para compartilhar viagens fretadas, aproximando-se na prática do funcionamento de linhas de ônibus convencionais. É uma espécie de, comparando assim com Uber, não bem isso, mas enfim, as pessoas vão lá e querem se dirigir, por exemplo, de Porto Alegre a Torres, por exemplo, né? E elas vão lá e vão comprando aquelas passagens e fretando um ônibus, que não é uma empresa de ônibus tradicional, digamos assim, né? E aí o julgamento concluído na última terça-feira, ele pode definir os limites da atuação de plataformas digitais de transporte interestadual de passageiros como a Buzer, né? Que é a empresa que faz, no caso, ou que tem este aplicativo. O que se discute é se a ANTT, a Associação Nacional dos Transportadores Terrestres, pode exigir que o fretamento de passageiros opere exclusivamente em circuito fechado, com ida e volta, previamente contratados por um grupo determinado de passageiros. A ação foi proposta pela Associação Brasileira de Fretadores Colaborativos e que representa empresas que operam no modelo de fretamento colaborativo. A entidade questiona um dispositivo da resolução da ANTT que estabelece a exigência do circuito fechado para operações de fretamento e, na prática, essa regra impede que empresas de fretamento vendam assentos individualmente a passageiros avulsos. Em primeiro grau, a Justiça julgou a ação improcedente e manteve a validade da norma. O entendimento foi, então, corroborado agora pelo TRF1 e o tribunal apontou que não cabe ao Judiciário modificar a regulação do transporte rodoviário interestadual de passageiros. Prevaleceu o voto divergente do desembargador Pablo Zuniga, que defendeu a legalidade da resolução, e o magistrado argumentou que a norma foi precedida de debates públicos e que a flexibilização do conceito de circuito fechado poderia resultar em concorrência desleal. Portanto, a notícia é esta, né? O TRF1 reconheceu a validade da norma da ANTT, que veda o fretamento colaborativo. E essa decisão, então, ela reacende o debate que é muito importante aqui no Brasil, né? Porque até que ponto o Estado regula para organizar ou regula para impedir a inovação? Porque esse é um ponto central da discussão, né? O fretamento colaborativo, ele surgiu justamente como uma alternativa para reduzir os custos de uma viagem, para ampliar as opções de transporte, para facilitar também deslocamentos entre as cidades. E aí, em muitos casos, atendendo pessoas que não conseguem, inclusive, pagar as passagens mais caras no modelo tradicional de viagens. Bom, agora a gente está vendo mais uma vez o peso da burocracia e da regulamentação travando soluções criadas pelo próprio mercado. E um outro ponto importante é que o Brasil já está sofrendo historicamente com o transporte caro, com a malha limitada e com pouca concorrência em várias regiões. Então, quando aparece uma alternativa mais flexível, o cidadão naturalmente ele vai aderir, porque o consumidor busca preço melhor e busca mais conveniência. E um outro aspecto crítico é a sensação de proteção excessiva ao modelo tradicional. Muita gente enxerga esse tipo de decisão como uma forma indireta de preservar interesses econômicos já estabelecidos no setor de transporte. E isso gera desconfiança, porque parece que a inovação encontra barreiras que são enormes justamente quando começa a competir de verdade. E além disso, existe também uma mudança clara no comportamento da sociedade, né? Porque hoje as pessoas compartilham carro, hospedagem, serviço, entrega, transporte por aplicativos, e a economia colaborativa virou uma realidade no mundo inteiro, né? E o Brasil muitas vezes responde a isso com mais proibição do que adaptação. E um outro ponto relevante é o impacto para o consumidor, porque no fim quem sofre é quem depende de opções mais acessíveis para viajar, especialmente em um país onde o custo de vida segue alto.

0: sociais, oferecer churrasco ou festa, entre outras. Observa a socióloga Adélia Franceschini, consultora da pesquisa. Temos dois problemas. Um é a compra de votos em si, porque 22% já é muita gente. O outro é que cerca de 70% não entendem muitas moedas de troca como voto comprado e sim como favorzinho, afirma a profissional. No recorte regional, o Nordeste é a região com maior incidência de entrevistados que apontaram ter recebido abordagens para vender o voto. 32%, 10 pontos a mais que a média nacional e bem acima dos 18% do Sudeste, a mais populosa do país. Cofundador do Movimento de Combate à Corrupção Eleitoral e ativista com décadas de atuação em causas, Chico Vitaker destaca a diferença de perfil que costuma ser observada nas tentativas de compra de voto em cada modelo de município, a depender do tamanho da população. Quanto menor a cidade, mais compra de votos. Mais gente depende de emprego na prefeitura, por exemplo. O dinheiro também é mais útil ao permitir mais facilmente a satisfação de necessidades, disse o profissional. Já nas cidades maiores, as cestas básicas são mais práticas para os candidatos. Um dos objetivos da nova campanha é organizar cidadãos para denunciar a compra de votos no Ministério Público e a Justiça Eleitoral. Na pesquisa, 62% dizem que não sabem os caminhos para reportar uma ocorrência às autoridades e 52% não se sentem seguros para fazer os relatos. Informação que está no portal sul.com.br. Um em cada cinco brasileiros já foi alvo de tentativa de compra de voto. Agora 8 horas 45 minutos, diga, Léo Siqueira.
1: Pois é, Carolina Rodrigues, isso é algo muito comum hoje, né? Aliás, há muitos anos é muito comum a gente ver aí essa compra de voto, mas isso acontece de uma maneira muito mais escancarada nas eleições municipais, a gente consegue acompanhar muito isso. E é lamentável, é revoltante, né? Porque a gente vê as pessoas trocando voto por R$50, por R$100, uma cesta básica, ou uma consulta médica, algo que já é dessas pessoas por direito. E, inclusive, são ameaçadas o tempo todo, se você não votar no fulano, vai perder o seu benefício, vai perder a sua Bolsa Família. A gente acompanha muito esse tipo de situação, né? Porque esses canalhas, eles estão aí, época de eleição, eles voltam com tudo, usam a máquina pública para comprar voto, né? E em todas as esferas do poder, em todas as secretarias, em todos os lugares, tem lá esses bandidos que ameaçam as pessoas simples, que muitas das vezes têm acesso à informação, com medo, não sabem se realmente daqui a pouco se não acabar votando naquele cara, naquele candidato que está sendo pedido, não sabe se realmente não vai perder um benefício. As pessoas precisam estar atentas, época de eleição isso vai voltar a acontecer, né? Tem aqueles que agem a favor desses políticos, porque normalmente não são eles diretamente, mas sempre tem aí algum assessor, alguém que acaba fazendo esse trabalho, que é o trabalho sujo, né, de comprar voto, que é de ameaçar as pessoas. Existem aí relatos de pessoas muito humildes que às vezes em época de eleição são aterrorizadas com a ameaça de perder o Bolsa Família, de perder um benefício social caso não votem no candidato deles. Isso não é democracia, isso é uma chantagem eleitoral em cima da necessidade de quem já sofre o suficiente. E o brasileiro precisa parar de normalizar isso. Quem oferece dinheiro, quem oferece favor, combustível, material de construção ou qualquer vantagem em troca do voto, não está ajudando ninguém. Está comprando poder para depois recuperar tudo em corrupção, contrato, suspeito e dinheiro público. Mas precisa falar uma verdade também. Existem muitos eleitores que querem vender o seu voto também. Não parte normalmente só do candidato. Existem muitas pessoas, quando a gente chega lá, o político ou as pessoas que estão trabalhando em época de eleição e vai pedir apoio, vai pedir voto, as pessoas chamam para o cantinho, pois é, mas eu estou precisando aqui, né? Estou construindo, não sei. Então esses também são corruptos. Né? Esses também precisam ser punidos, né? Porque não dá para admitir esse tipo de coisa em pleno 2026, que continue, né, isso acontecendo aí em época de eleição. Porque Depois os mesmos...

0: Uns aí que aparecem na TV fingindo preocupação com a democracia, enquanto tratam o eleitor pobre como uma mercadoria barata de campanha. Ambos precisam ser gravados, aquele que está lá tentando comprar o voto e aquele espertinho que também, em época de eleição, está lá tentando vender o voto. Isso precisa ser filmado e precisam responder como crime, Carolina Rodrigues.
1: Análise e opinião de Léo Siqueira, agora 8 horas 49 minutos. Muito bom dia, obrigada pela sua audiência. A temperatura em Porto Alegre neste momento está na marca dos 10 graus. 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Bom dia.
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3: Oito horas e 50 minutos, seguimos nesta segunda-feira, início de semana, que seja uma semana abençoada. Estamos com um show de notícias, colocando aí no seu rádio o que acontece no Brasil e no mundo. Opinião, prestação de serviço. Estamos aí com uma segunda-feira de céu azul, sol brilhando. Buscando as imagens aqui também do trânsito. Trânsito aqui na Ipiranga agora fluindo, claro, mas um grande volume de veículos que eu posso observar aqui pela panorâmica, janela panorâmica que temos aqui. Do estúdio da Rádio Pampa e também a João Pessoa, com um volume aí bastante grande de veículos, mas fluindo o trânsito. Chegada na capital com o trânsito bem lento neste momento, desde a nova ponte do Guaíba, indo em direção ao centro de Porto Alegre. Tínhamos no início da manhã, ali na freeway, lentidão no trevo de acesso a Assis Brasil, agora o trânsito já flui também na 116, na 448. Temos um acidente ali na Assis Brasil, quase na chegada ali do Triângulo com a Baltazar de Oliveira Garcia. Então, você ouvinte, fique atento, fique ligado aí. Vamos informando você que nos dá uma carona. E temos aí um dia com temperaturas negativas. Tivemos temperaturas negativas no estado e continua o frio. A semana começou gelada no Rio Grande do Sul, pelo menos um município registrou temperatura negativa e outros três, os termômetros marcaram entre 0,4 e 1 grau nesta segunda, dia 11. De acordo com a meteorologia, no Noai, no norte, a temperatura chegou a 0,1 grau, ou menos 0,1, um décimo negativo, a menor do dia. Já em Lagoa Vermelha, na mesma região, os termômetros marcaram 0,4 décimos negativos. A lista de mínimas ainda segue com Coraí na fronteira oeste com 0,9, São José dos Ausentes na Serra com 1 grau, Porto Alegre o amanhecer foi com temperatura de 7,8, segundo medição na estação do Instituto Nacional de Meteorologia, IMET, do bairro Jardim Botânico. Estado, Rio Grande do Sul, está sob influência da primeira onda de frio do ano, que já derrubou os termômetros desde o fim de semana. Tivemos aí desde o sábado, na noite de sexta-feira, em algumas regiões, Porto Alegre mais no sábado e domingo, que se intensificou o frio. Motivo é a atuação de uma forte massa de ar polar que adentrou o território gaúcho. Tendência é que o cenário permaneça gelado, pelo menos até a quarta-feira. E os municípios com mínimas abaixo dos 5 graus, Nonoai 0,1 grau, Lagoa Vermelha 0,4, Guaraí com 0,9, São José dos Ausentes 1 grau, Bom Jesus com 3,6, Vacaria com 4,4, Caxias do Sul com 4,6, São Francisco de Paula com 4,8. O frio persiste no Rio Grande do Sul. Início da semana com essa previsão, então reforce aí os agasalhos, o cachecol, a touca, as luvas, aquele casaco mais reforçado e o cobertor, né? O edredom aí para você ter um sono tranquilo, não passar frio. porque o Rio Grande do Sul continua com a primeira onda de frio do ano. E segundo a meteorologista Carolina Padilha, do Centro de Pesquisas e Previsões Meteorológicas da Universidade Federal de Pelotas, tendência para o período é de pouca chuva no Rio Grande do Sul. O principal destaque da semana está na temperatura. Os menores valores previstos, então, hoje já tivemos temperaturas negativas. Motivo aí devido à atuação dessa forte massa de ar polar que adentrou o território gaúcho. Tendência é que esse cenário permaneça gelado pelo menos até a quarta-feira, dia 13. Até a quarta-feira teremos temperaturas bem baixas no Rio Grande do Sul. Segunda-feira, então, tivemos temperaturas negativas. Para amanhã, terça-feira, tempo firme, temperaturas baixas, especialmente pela manhã, o frio persiste. Quarta-feira, dia 13, a expectativa é de ligeira elevação nos índices, à medida que a massa de ar polar se afasta. Entre quarta e quinta, as projeções iniciais apontam para a atuação de uma nova frente fria, que poderá trazer o retorno da chuva para o território gaúcho. Sexta-feira, dia 15, é que se observa a possibilidade de pancadas isoladas de chuva e trovoadas no norte do estado, em função da formação de áreas de instabilidade na região central da América do Sul, que podem avançar para o Rio Grande do Sul. Agora são 8:55. Bom dia para você, uma excelente segunda-feira. Estamos com o céu azul, sol brilhando na capital dos gaúchos. Temperatura em Porto Alegre neste momento, atualizando aqui 9 graus. Um dia de muito sol. Máxima hoje chega nos 17 graus. Bom dia.
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5: Estados seguem alerta para ventos costeiros e risco de geada nesta segunda-feira. Agora 8:56, temperatura de 10 graus em Porto Alegre. Este é o Pampa Notícias e vamos atualizando as principais informações do momento. O litoral do Rio Grande do Sul segue sob alerta de perigo potencial para ventos costeiros até às 10 horas da manhã desta segunda-feira. O aviso foi emitido pelo Instituto Nacional de Meteorologia e atinge áreas da região metropolitana de Porto Alegre, litoral norte e região sudeste do estado. Segundo o Instituto, a intensificação dos ventos nas áreas litorâneas, com risco de movimentação de dunas de areia sobre construções da orla. Além desse alerta, o estado segue com alerta de perigo para geadas com temperaturas entre 0 e 3 graus. Caminhão semi-reboque carregado com sucata pegou fogo na manhã desta segunda-feira na BR-386 em Marques de Souza, no Vale do Taquari. O incêndio causou bloqueio total no sentido Lajeado. O corpo de bombeiros foi acionado e controlou as chamas, permanecendo no local para o trabalho de rescaldo. Segundo a Polícia Rodoviária Federal, o caminhão saiu de Guarapuava, no Paraná, com destino a Sapucaia do Sul, na região metropolitana. O motorista de 62 anos não ficou ferido. As causas do incêndio ainda são desconhecidas. Um homem morreu soterrado por toras de eucalipto em Fontoura Xavier, no norte do Rio Grande do Sul. A vítima e outro trabalhador descarregavam a madeira de um caminhão quando o acidente aconteceu. Segundo o Corpo de Bombeiros, o homem já estava sem vida quando as equipes chegaram ao local. O outro trabalhador ficou com uma das pernas presa sob a carga e foi socorrido com sinais de fratura. Ele foi encaminhado ao hospital em Soledade e as identidades das vítimas não foram divulgadas. O caso é investigado pela Polícia Civil. Um homem foi encontrado morto sobre os trilhos do trem na noite de sábado em Cruz Alta, no noroeste do Rio Grande do Sul. A vítima tinha 48 anos. Segundo a Polícia Civil, o corpo foi localizado pelo maquinista de uma locomotiva que fazia o trajeto entre Cruz Alta e Santa Maria. O funcionário relatou ter acionado a Brigada Militar após perceber que o trem havia passado sobre algo nos trilhos. Ao descer da locomotiva, ele encontrou o corpo da vítima. A polícia aguarda os laudos da perícia e da necropsia para esclarecer se o homem morreu ao ser atingido pelo trem ou se já estava morto antes da passagem da composição. A principal hipótese investigada é de atropelamento ferroviário. O porta-voz do Ministério das Relações Exteriores do Irã defendeu nesta segunda-feira a proposta de paz apresentada pelo país para encerrar a guerra com os Estados Unidos e Israel. Segundo ele, o texto rejeitado por Washington é legítimo e generoso. Entre as exigências iranianas estão o fim das hostilidades, a suspensão do bloqueio marítimo aos portos do país e a liberação de ativos iranianos congelados pelos Estados Unidos. Já a discussão sobre o programa nuclear iraniano ficaria para uma próxima etapa das negociações. O presidente americano Donald Trump classificou as exigências como inaceitáveis. 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
4: Show de notícias nesta segunda-feira, hoje dia 11 de maio de 2026, no oferecimento da GEB Work Móveis de escritório. Estamos com um tempo firme, céu azul, sol brilhando, uma lindíssima manhã de segunda-feira, hoje dia 11 de maio. Conferindo aqui as imagens, tem as imagens pelo Rio Grande do Sul afora, o nosso passeio pelo estado. Porto Alegre, aqui tem umas imagens do Centro Histórico de Porto Alegre, uma belíssima imagem. E aqui também, nesse momento, pela janela panorâmica da Rádio Pampa, né? Tenho aqui o visual da Ipiranga, da João Pessoa, Palácio da Polícia, realmente, né? Nota 10, Carolina Rodrigues.
5: Maravilhoso, fomos abençoados com essa linda vista.
4: Exatamente. Tem também aqui o visual, as imagens lá do litoral, um mar bastante agitado, inclusive com, pela minha percepção, tem ressaca aí, está acontecendo ressaca no mar, o mar avançando muito sobre a faixa de areia, região ali de Capão da Canoa, Xangri-Lá, com a temperatura lá em 12 graus. Santa Maria agora com 14 graus, aliás, retificando 12 graus, céu limpo. Temos também aqui as imagens do aeroporto Salgado Filho, excelente visibilidade para pousos e decolagens neste momento no aeroporto Salgado Filho. Vamos até Torres, indo até o litoral norte, o mar também muito, mas muito agitado mesmo, avançando sobre

e areia. Temperatura de 12 graus lá em Torres. Vamos até a Serra Gaúcha. Vamos a Gramado neste momento com a temperatura em 5 graus. Céu com um pouco de... Céu limpo, mas tem uma parte ali que tem algumas nuvens. Nebulosidade de... Porque no início do dia nós tínhamos ali em Gramado um pouco de neblina. Então essa neblina se dissipou e restaram algumas nuvens no céu ainda. Muito poucas, mas uma belíssima manhã. Lá em Caxias do Sul, na Praça Dante Alighieri, neste momento também, Caxias do Sul com o tempo firme. Temperaturas 4 graus lá em Caxias, com algumas nuvens no céu também. Durante o dia tivemos, durante o início desta manhã, tivemos naquela área também, lá de Caxias do Sul, vários pontos com neblina. Agora são 9 horas e 9 minutos, está em osul.com.br. A participação de adolescentes na região na eleição deste ano pode ser a menor desde 2014. 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O acesso é grátis. Então, a participação de adolescentes nessas eleições, na eleição deste ano, pode ser a menor desde 2014.

em votação presidencial desde o ano de 2014. Projeção é do Instituto Lamparina, com base em dados oficiais, que indica aí que houve uma diminuição, né, 1,5 milhão de adolescentes que deveriam se cadastrar até a data limite para emissão do título de eleitor, que foi 6 de abril, o que representa aí 27,6% desse segmento, pois está abaixo do registrado em 2014, que era 33,7%, 2018, 31%, 2022, 41,2%. De acordo com a projeção, em 2026, os eleitores de 16 e 17 anos devem representar aproximadamente 1% do eleitorado total. Já o pleito de 2022 representavam 1,7% dos votantes na contagem mensal, verificada em maio. O percentual é pequeno, mas pode ser decisivo. Para se ter uma ideia, nas últimas eleições presidenciais de 2022, Lula venceu Jair Bolsonaro por margem apertada de 1,8% dos votos válidos. Os dados usados na projeção são de adolescentes que solicitaram seus títulos até maio de cada ano eleitoral. Dado consolidado pelo Tribunal Superior Eleitoral, de eleitores aptos a votar nessa faixa etária, é sempre um pouco diferente, porque desconsidera aqueles eleitores que solicitaram um título aos 17 anos, mas completaram 18 anos antes do primeiro turno em outubro. Há 4 anos, o cenário parecia caminhar na mesma direção. Em fevereiro de 2022, apenas 830 mil adolescentes haviam solicitado o título eleitoral, o pior início de série histórica para o grupo. A adesão equivale a 13,6% da população de 16 e 17 anos e terminou com 41,2%. O voto nessa faixa etária é facultativo. Começamos no pior janeiro da série histórica, terminamos com o melhor maio, afirma Letícia Bahia, co-diretora executiva da Girl Up Brasil, iniciativa voltada à formação de líderes femininas e à promoção da igualdade de gênero. O ângulo da curva foi completamente atípico. A mudança naquele ciclo eleitoral, naquele momento da eleição de 2022, ocorreu após uma mobilização digital em defesa do voto jovem, que transformou o alistamento em fenômeno nas redes sociais. Influenciadores e artistas, eles impulsionaram campanhas para incentivar adolescentes a emitir o documento antes do prazo final. Para Letícia Bahia, o crescimento recorde ocorreu no ano de 2022, menos por ação institucional, como campanhas do TSE, e mais por pressão da sociedade civil e dos próprios jovens. Ao final do prazo, mais de 2,1 milhões de adolescentes estavam aptos para a votação, o que marcou um recorde de adesão dessa faixa etária desde a redemocratização. Então, para 2026, para este ano, parte do procedimento continua digital, a coleta biométrica voltou a ser exigida para novos leitores e eleitores. O Instituto Lamparina e o Girl Up Brasil avaliam que a retomada da etapa presencial pode ser contribuído e ter contribuído para desacelerar o alistamento. O aumento expressivo de 2022 mostrou que os jovens da geração Z querem participar. Quando o processo se torna mais acessível, eles respondem. O desafio agora é evitar que barreiras burocráticas ou tecnológicas silenciem essa participação, afirma Gabi Jans, diretora executiva do Instituto Lamparina, organização liderada por mulheres que atua em pesquisas e também campanhas. Letícia Bahia avalia que o recuo preocupa porque o comparecimento eleitoral é uma das métricas importantes da democracia. Se estamos preocupados com a erosão democrática, deveríamos olhar mais para isso, avalia ela. Então está aí os números, coloquei aqui para nossa audiência, faço uma análise também, porque a participação de adolescentes na eleição deste ano pode ser a menor desde o ano de 2014. E o que representa isso? Representa um retrocesso na força eleitoral jovem. Eu diria que é uma quebra de tendência positiva. Depois do recorde histórico de engajamento em 2022, 41,2%, projetar uma queda de apenas 27,6% é um sinal alarmante
de um canal importante de participação juvenil.

eu que está se fechando. Menos voz para a geração Z, eu diria, né? Porque a geração Z, os nascidos a partir de meados dos anos 90, tem pautas específicas e urgentes, como mudanças climáticas, saúde mental, empregabilidade, diversidade e reforma educacional. Com menos títulos, essas pautas, elas começam a perder peso relativo no debate eleitoral e nas estratégias dos candidatos. Eu diria que a política se torna um pouco menos representativa das demandas reais da sociedade. E um desperdício de uma potencial mudança que poderia acontecer. Porque em 2022 os jovens mostraram que querem participar quando o processo é acessível, e a projeção para este ano, 2026, representa o fracasso em remover as barreiras, principalmente a volta da biometria presencial, desperdiçando a energia política que existia. Tivemos a energia política em 2022 e agora 2026, realmente uma esfriada. Ou seja, o que que realmente representa essa projeção de 27,6? Um retrocesso na inclusão e um risco de erosão do hábito de voto entre os mais jovens, principalmente a geração Z, a perda de um contingente de eleitores, 1,5 milhão, que pode decidir uma eleição, é pequeno, mas decisivo aí na disputa, como foi a de 2022, onde Luiz Inácio Lula da Silva venceu o Jair Bolsonaro, aproximadamente 1,8 milhão de votos. Então, se vê que esse número poderia ser decisivo. E uma barreira que penaliza desproporcionalmente os jovens mais pobres, de áreas remotas, aprofundando a desigualdade de participação política. Ou seja, um sintoma de desengajamento ou de falha de comunicação, mobilização, enfim. O jovem, neste ano de 2026, não está tão interessado na política, ou seja, a geração Z. Em suma, no resumo de toda essa situação, dos números, da leitura desses números, eu diria que a projeção não é nenhum alerta amarelo, já é um alerta vermelho, porque ela mostra que as condições materiais, a falta de cartórios, volta da biometria e também o clima político hoje estão empurrando os adolescentes para fora do processo eleitoral, justamente quando o país mais precisa da renovação e da participação para fortalecer a sua democracia. Agora são 9h16. Realmente não é preocupante a representatividade que vai faltar neste ano. São mais de 1,5 milhão de jovens, geração Z, que tem a sua representatividade diminuída por esses jovens que não fizeram o seu título e não estarão aptos a votar. Agora são 9h18. Um bom dia. Temperatura neste momento 10 graus.

0: 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Vamos em frente com informações. Começou a tramitar na Câmara de Vereadores de Porto Alegre o projeto de lei que institui o sistema municipal de botão de alerta de segurança no transporte coletivo. A proposta, de autoria do vereador Carlo Carotenuto, do Republicanos, determina que as empresas concessionárias e permissionárias do serviço de transporte coletivo urbano serão obrigadas a instalar em todos os seus veículos um botão de alerta de segurança. De acordo com o projeto, o botão produzirá um alerta silencioso, que terá acionamento exclusivo pelo motorista em situações de risco ou suspeita de ilícitos. O alerta será transmitido imediatamente à Central de Operações da Secretaria Municipal de Mobilidade Urbana, que terá acesso à localização em tempo real do veículo e imagens de suas câmeras de segurança, a depender de regulamentação posterior e disponibilidade tecnológica. O botão de alerta de segurança surge como um instrumento tecnológico simples, acessível e amplamente utilizado em outros setores, permitindo que a informação chegue com maior precisão e agilidade à central de operações, sem colocar o profissional ou os passageiros em risco, afirmou o autor do projeto. Destaque em osul.com.br, vereadores de Porto Alegre discutem projeto que institui botão de alerta de segurança no transporte coletivo. Agora 9h20, 11 graus em Porto Alegre. 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O Léo Siqueira tem um outro assunto. Léo.
1: Pois é, Carolina Rodrigues, ainda sobre a dosimetria das penas, a oposição prepara agora uma ofensiva contra o ministro Alexandre Moraes no Congresso. O PL planeja, a partir desta segunda-feira, realizar uma nova ofensiva na Câmara e no Senado contra o ministro Alexandre de Moraes do STF. O partido do ex-presidente Jair Bolsonaro pretende cobrar dos presidentes das duas casas uma reação à decisão do magistrado de suspender a aplicação da lei da dosimetria para condenados pelos atos extremistas de 8 de janeiro. O líder no PL, Carlos Portinho, disse que o PL vai pressionar o presidente da Câmara, Hugo Mota, do Republicanos, para pautar a PEC contra decisões monocráticas que suspenderam leis aprovadas pelo Congresso, a PEC 8 de 2021. Já na Casa Alta, a cobrança será para o presidente Davi Alcolumbre pautar um projeto de anistia que removeria as penas dos envolvidos no 8 de janeiro e o episódio do impeachment contra o ministro da Corte. O pedido de impeachment de Moraes está adormecido na gaveta de Davi Alcolumbre. Mais de 42 assinaturas de apoio, ou seja, mais da metade do Senado apoia. Agora, só falta a vontade política do presidente, disse Portinho. O relator do PL da dosimetria, o senador Espiridião Amin, já tinha dito a jornalistas em 30 de abril que assim que a proposta fosse aprovada, passaria a discutir anistia. Nas redes sociais, o senador disse que a decisão de Moraes é uma provocação e que deve ser respondida com votação do projeto da anistia. Já o líder do PL na Câmara, o Sóstenes Cavalcante, defendeu nas redes sociais uma PEC, uma proposta de emenda à Constituição, em vez de um projeto de lei da anistia para não depender de uma sanção presidencial. O projeto de lei não vai resolver, tem que ser uma PEC, porque aí não vamos depender de ninguém do STF. Com a PEC, nós não queremos dosimetria, tem que ser anistia ampla, geral e irrestrita, disse Sóstenes Cavalcante. Pois é. Então, mais uma novela, né, que envolve aí o Legislativo e o STF. E o mais curioso de toda essa história é que a oposição já fala abertamente de que existe assinatura suficiente para pautar, para avançar contra o impeachment de Alexandre de Moraes. Ou seja, o problema não é mais número, não é mais apoio político ou pressão popular. O problema agora tende por um nome simples: vontade política, vontade do Hugo Mota, vontade do Davi Alcolumbre, porque aqui está sobrando voto, aqui está sobrando indignação popular, e só o que precisa mesmo na situação de um impeachment de Alexandre de Moraes é os presidentes ter boa vontade, querer pautar, querer levar isso adiante, querer votar, querer levar isso para o plenário. Hugo Mota e o Davi Alcolumbre, eles vão precisar decidir de que lado eles estão. Do lado de um Brasil cansado de decisões monocráticas, do lado de um Brasil cansado de insegurança jurídica e censura disfarçada de defesa da democracia, ou do lado do silêncio conveniente de Brasília. E isso deixou faz tempo de ser um caso isolado. Hoje, já existem mais de 70 pedidos acumulados no Senado contra ministros do STF. Eu falei 70 pedidos de impeachment contra ministros do STF. Só o Alexandre de Moraes, ele concentra dezenas deles, passando aí tranquilamente da casa dos 30 pedidos, dependendo de atualização. Então, só falta mesmo boa vontade do Davi Alcolumbre, porque não é normal um ministro acumular tamanha rejeição política e institucional, absolutamente nada acontecer. A lei da dosimetria passou pelo Congresso, aí depois teve o veto do Lula, e aí derrubaram esse veto, foi promulgado oficialmente, deputados e senadores eleitos pelo povo votaram e aprovaram, mas aí vem uma única canetada monocrática e trava tudo novamente. Voltamos para a estaca zero. E o brasileiro, o cidadão, olha para isso tudo de forma indignada e se perguntando: para que serve o Congresso? Qual a finalidade? Por que existe o Congresso? Para tirar foto em plenário enquanto um homem que nunca recebeu um único voto popular desfaz tudo sozinho, decisões aprovadas por representantes eleitos por milhões de brasileiros? Olha, o Brasil, ele não suporta mais viver nesse cabo de guerra institucional eterno, que não acaba nunca, que não tem fim. Se existem assinaturas suficientes, se existe apoio político suficiente declarado, existe essa pressão popular que cresce a cada dia, pelo amor de Deus, pautem esses pedidos. Repito, 70 pedidos de impeachment contra os ministros do STF, parados, engavetados, muitos deles sequer são analisados. Porque o sentimento nas ruas hoje já mudou há muito tempo. E Brasília começa a perceber isso tarde demais, mas eu espero que de fato, desta vez, sabe aquela frase famosa, dessa vez vai, porque sinceramente, eu espero mesmo, de verdade, que desta vez coloquem em votação e o Congresso paute esses inúmeros, incansáveis pedidos de impeachment contra ministros, especialmente um lá, Carolina Rodrigues.
0: Informação e opinião de Léo Siqueira. Obrigada, Léo. 9 horas 26 minutos. A temperatura para você que ligou o rádio agora, vamos atualizar, está na marca dos 11 graus. Lembrando que a máxima prevista para a capital nesta segunda-feira é de 17 graus. 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
3: 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Estamos com céu azul, sol brilhando, tempo firme na capital, máxima vai a 17. Agora estamos com 11 graus, Daniel Félix trazendo mais um assunto importante para nossa audiência. Daniel.
4: Pois é, Jota, porque até um destaque aqui da jornalista Roseanne Kennedy, dos bastidores da política, ela nos traz aqui que o presidente do Senado, Davi Alcolumbre, fareja uma alternância de poder e reposiciona o Centrão, distanciando-se assim do presidente Lula. Vou trazer, evidentemente, que um resumo, né? Porque é um texto longo. E essa notícia detalha o distanciamento estratégico, então, de Davi Alcolumbre, presidente do Senado, e do próprio Centrão em relação ao governo Lula, motivado pela percepção de que o ciclo de poder pode mudar ainda em 2026. E os pontos principais são o instinto de sobrevivência, o Columbre, um dos políticos mais influentes do Senado, que farejou, digamos assim, né, um enfraquecimento do governo e começou a reposicionar suas peças para não ficar preso a um projeto político que ele considera em declínio. Também da independência do Centrão, o bloco que antes negociava apoio em troca de cargos, agora demonstra que não será um puxadinho do Palácio do Planalto. O movimento indica que o Centrão está mais interessado em construir uma agenda própria para as próximas eleições do que em salvar a governabilidade de Lula. Também o cálculo para 2026, né, a jornalista Rosiane Kennedy destaca que o distanciamento não é apenas retórico, ele se reflete na pauta do Congresso, onde o governo tem enfrentado derrotas ou dificuldades crescentes em temas ideológicos e fiscais, e o Alcolumbre, Davi Alcolumbre, se mantém assim em busca de como fiel da balança, mas agora olhando para o campo da direita-centro. Esse movimento reforça a tese de isolamento do PT, que encontra cada vez mais dificuldade em manter aliados de coalizão, ou de ocasião, perdão, o que se vislumbra uma alternativa de poder mais alinhada ao conservadorismo econômico e social. Bom, em resumo, o Alcolumbre está abandonando o barco governista antes que ele afunde, buscando garantir a sua relevância política em um cenário de alternância de poder que ele vê no horizonte. Bom, dito isto, né, esse movimento de Davi Alcolumbre de se reposicionar, ou reposicionar o Centrão, de ampliar a distância do governo Lula, mostra uma das características mais tradicionais da política brasileira, né, que é o poder de adaptação. Porque o Centrão raramente atua por alinhamento ideológico profundo, né? Ele atua, digamos assim, por sobrevivência política, mais do que por qualquer outra coisa. E aí, quando começa a perceber, né, essa mudança do vento eleitoral, rapidamente acaba recalculando a rota. E um outro ponto importante é que esse movimento revela algumas situações bem significativas, né? De fato, de que o governo Lula, ele parece, por vezes, que está acabando, parece que está terminando, porque aquela relevância que já teve, hoje, já demonstra que não tem mais. E aí, quando o próprio Davi Alcolumbre, que é o presidente do Congresso, que é alguém extremamente alinhado ao Centrão, mas que, por vezes, né, conversava com o governo Lula, mostrava-se alinhado ao governo Lula, quando ele passa a mudar de lado e mudar de posicionamento, parece de fato, né, que as coisas começam a mudar e não sendo, digamos assim, favoráveis ao próprio governo Lula, né? Parece que de fato o governo ele está terminando, definhando por si só, porque já perde dentro da sua base aliada inúmeros partidos do chamado Centrão e também acaba recalculando essa rota aí para ver para onde vai correr, porque não existe governabilidade sem o Centrão. Isso aí é algo que realmente não acontece. Para que um governo tenha, né, o seu poder de governabilidade, ele precisa muito do Centrão. E quando o Centrão começa a se distanciar do governo, seja aquele que lá esteja, né, poderia ser um governo de direita, no caso aqui hoje é um governo de esquerda, mas quando o Centrão começa a mostrar um desalinhamento com isso, mostra que o governo perde muita força e muita relevância, J. Kron.
3: Está aí a opinião, análise do Daniel Félix. Nossa audiência nesta segunda-feira, hoje dia 11 de maio de 2026. Bom dia para você, ouvinte, que nos acompanha. Vamos aqui com a prestação de serviços para você que nos dá uma carona no seu carro. Lentidão na chegada em Porto Alegre pela Castelo Branco. Tínhamos durante o início da manhã um movimento um pouco maior ali, mas agora continua. Também quem chega pelo corredor humanitário ainda enfrenta a lentidão para acessar o túnel da Conceição. Na Protásio tem lentidão desde a Delegado Eli Correia Prado, indo até ali a rótula da Manuel Elias. Fique atento, você motorista, vamos informando como está o trânsito para você. E falando em trânsito, temos a fiscalização da EPTC, está hoje em osul.com.br. As avenidas com fiscalização por radar móvel nesta semana em Porto Alegre. A EPTC, a Empresa Pública de Transporte e Circulação, divulgou as avenidas com fiscalização por radar móvel a partir desta segunda-feira, a partir de hoje. até o próximo domingo, que será o dia 17, em Porto Alegre, nos turnos da manhã, tarde e noite. Iniciativas aí, a iniciativa visa coibir o excesso de velocidade e reduzir o número de acidentes em diferentes pontos da capital. As vias fiscalizadas nesta semana, de hoje, dia 11, até o domingo, dia 17, nos períodos da manhã, tarde e noite, Assis Brasil, Bento Gonçalves, Borges de Medeiros, Dante Ângelo Pila, Diário de Notícias, Dom Pedro II, Dr. Nilo Peçanha, Dr. Salvador França, Edgar Pires de Castro, Edivaldo Pereira Paiva, Ernesto Neubauer, Ipiranga, Juca Batista, Padre Cacique, Plínio Kreff, Senador Tarso Dutra, Sertório, Severo Dúlios e Pereira Franco. Seu motorista, use o cinto de segurança, não ultrapasse o limite de velocidade na via, não force ultrapassagens e faça uma boa viagem sempre, nos dando uma carona aí no seu carro.
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5: Bom dia, ouvintes da Rádio Blau Nunes. 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
2: 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Diga que é feliz. De tanto você dizer, a felicidade aparece. Quando se diz feliz, você emite uma ordem de comando positiva para o seu coração. De posse dessa ordem, as suas ações sentem apoio e iniciam a ação. Daí passa a ser fácil ver o que é belo, educativo, amoroso. Se a ordem é repetida, mais se firmam os seus sentimentos. Mas claro que, se diz infeliz, a infelicidade toma a vez. Mesmo com insegurança, diga que é feliz e a felicidade se aproximará. A felicidade vem da boa mente. Deixe que as riquezas divinas circulem pelas veias do seu pensamento e sentimento, sejam-lhe presença diária e realize mudanças no seu viver. A divina riqueza está em você para ser usada ilimitadamente. Livro Sabedoria do Dia, Lorival Lopes. 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
3: Abandono de casas e residências causando um prejuízo enorme para o comércio da região. Ou seja, não é positivo para ninguém. Só porque os ambientalistas, ou aqueles que chamam de ecochatos, ficam nessa pilha gigantesca para se parar de extrair e se usar o carvão e as usinas termoelétricas. Eu quero lembrar uma informação que o Jota Cron trouxe no sábado, aqui no nosso show de notícias, de que aqui no Rio Grande do Sul nós temos reservas para 300 anos de exploração de carvão.
4: 300 anos.
3: 300 anos. Então, se imagina o que se poderia ainda, o que se pode ainda extrair de carvão. Mas aí os ambientalistas, os ecochatos, não querem e trabalham contra. Aí depois, quando as regiões, ou essas micro-regiões do estado, acabam ficando prejudicadas economicamente, perdendo moradores, tendo a sua população envelhecendo, porque é isso que vai acontecer, né? Porque os jovens acabam saindo de lá para buscar oportunidades em outros locais, a região ela empobrece. E isso aconteceu aqui, a 80 quilômetros de Porto Alegre, nessa região carbonífera ali de Butiá, Minas do Leão, São Jerônimo, Charqueada, General Câmara. E onde hoje, por exemplo, as reservas de carvão dessa região ali, especialmente em Minas do Leão, as cavernas, né, que foram feitas ali para a extração do carvão, os túneis, eles são utilizados hoje para estocar o lixo da região metropolitana. É para isso que está servindo. Aí os ambientalistas não falam nada. Não, porque você pegar um túnel que foi aberto, né, uma mina para extrair carvão e hoje colocar lixo da região metropolitana, isso aí vai sujar o quê? O lençol freático, né, as reservas de água que passam no subterrâneo. Mas aí parece que não tem problema, o problema é o carvão, né? Não tem problema quando as pessoas perdem emprego, quando o comércio acaba, quando os jovens têm que sair da sua cidade para buscar uma oportunidade em outro local. Quanto a isso, os ambientalistas não se preocupam. 300 anos é o que o Rio Grande do Sul tem aí para extrair carvão. Mas aqui parece que não pode, né, Jota?
4: Pois é, existem jazidas e de acordo com o levantamento que eu fiz, Daniel, de acordo com a prospecção e essa questão da mineração do carvão aqui com o número atual que está sendo feito, temos aí na média de 300 anos. Se voltar a ser extraído, claro que aí tem uma atualização que seria, mas a média é de 250 a 300 anos de jazidas de carvão para serem extraídos, para serem utilizados. Evidentemente que o Daniel, ele colocou muito bem as situações da região carbonífera lá de Candiota e que já passou aqui a região perto de Porto Alegre, né, dos municípios que o Daniel falou. Ou seja, o êxodo, a falta de opções, a questão econômica, mas tem um paradoxo. Eu colocaria aqui o cidadão local versus o cidadão global, porque é nesse ponto que reside a grande tragédia da decisão para o trabalhador de Candiota. Ele é punido localmente por um problema global que ele não criou sozinho, porque ele não decidiu que o país depende de carvão para a segurança energética. Ele não definiu as regras do licenciamento ambiental. Ele não é o maior emissor de carbono do mundo. No entanto, ele é o primeiro a perder o emprego, o sustento e a perspectiva de futuro justamente por causa disso. Ou seja, cidadão local, Candiota, versus o cidadão global. Ele não decidiu nada, mas ele está sendo punido. Ele também não poluiu, mas ele está sendo punido. Conclusão que tiro de tudo que vem acontecendo com relação a esta situação é que sem um plano de transição justa, a decisão é um tsunami social, com certeza, porque já vi isso acontecer na região carbonífera, cidade onde nasci, São Jerônimo, onde os mineiros simplesmente foram dispensados num dia e saíram pelas ruas da cidade chorando porque não tinha mais emprego no momento do final do seu expediente. Para o cidadão que depende do emprego, a decisão judicial, por mais nobres que sejam as suas intenções climáticas, representa um desastre humanitário em câmera lenta. E ela escancara a ausência de um plano de transição justa no Brasil. Sem esse plano, eu diria que a ordem judicial não é uma solução climática. É uma transferência do custo da descarbonização da empresa para o trabalhador do interior. O correto seria: a usina só pode ser suspensa se ao mesmo tempo o governo e a empresa apresentarem o quê? Programa de requalificação profissional para os 500 trabalhadores, indenizações e pacotes de demissão voluntária generosos, investimentos em novas indústrias verdes na região, né? Aí tem energia solar, biomassa, renda de transição para a cidade enquanto novas atividades não surgem. Do jeito que está, eu diria, para o cidadão de Candiota, a decisão do TRF4 soa como justiça climática para quem mora em apartamento com ar-condicionado, uma sentença de morte caótica e econômica para quem vive do carvão na campanha. Essa é a situação e temos que ser realistas. E esse é o caminho realmente. Por um lado, sofre lá a região e, por outro, usa o ar-condicionado e gasta energia a torto e a direito sem pensar em solução climática nenhuma aquele que está lá na cidade. Não está nem aí para o que está acontecendo nessa situação. Agora são 9h44. Seguimos nesta segunda-feira, início de semana. Um bom dia para você. Seguimos nesta manhã de segunda-feira. Você que nos acompanha, você que nos dá sua audiência, você que está aí ligado na Rádio Pampa, Rádio das Notícias. Uma manhã de céu azul e sol brilhando. A previsão é que tenhamos hoje um dia de tempo firme, com a máxima hoje chegando em 17 graus. O Léo Siqueira tem um assunto importante para a nossa audiência. Léo Siqueira, o assunto que você traz para a nossa audiência.
2: Vamos lá, o Flávio fala aí que em 2025 que Ciro poderia ser vice, né? Foi lá em 2025, falou isso, mas hoje aí, em função dessa fala, está sendo aí bombardeado nas redes sociais. Uma fala de 2025 que não condiz mais com a realidade dos dias de hoje, desde que o Ciro foi, né, investigado e está aí preso, né, pela Polícia Federal em função desse possível envolvimento com o caso do Banco Master. O senador e pré-candidato à presidência Flávio Bolsonaro, ele afirmou em entrevista concedida ao jornal Folha de São Paulo em junho de 2025 que Ciro Nogueira reunia todas as credenciais para compor uma eventual chapa na oposição ao Palácio do Planalto nas eleições de 26. E a declaração volta a ganhar força e a ganhar repercussão nas redes sociais depois do avanço da Operação Compliance Zero da Polícia Federal, que apura suspeitas de corrupção, lavagem de dinheiro, favorecimento político ligados ao Banco Master. Na quinta-feira, Ciro Nogueira tornou-se alvo da quinta fase desta investigação. Na entrevista de 2025, Flávio menciona a possibilidade de Ciro ganhar um papel relevante na composição eleitoral da direita. À época, o senador defendia que o ex-presidente Jair Bolsonaro, então inelegível, ainda era o principal nome do campo conservador para a corrida ao Planalto. Quando questionei sobre quem poderia ocupar a vaga de vice em uma eventual chapa liderada por Bolsonaro, Flávio respondeu de modo direto: é o Ciro. Em relação ao vice, que eu saiba que está ali, que já levantou o dedo e eu acho que tem todas as credenciais para ser, é o Ciro. Mas essa é uma decisão que se toma muito mais lá na frente, foi o que ele falou. E aí, com a volta da repercussão da fala feita lá no ano passado, o congressista afirmou em entrevista à CNN Brasil na sexta-feira que o comentário foi feito, mas em termos de cortesia. Flávio minimizou as declarações e disse que a definição de uma chapa presidencial depende das convenções partidárias e das articulações políticas mais próximas da eleição. Agora, usar apenas isso aí para atacar o Flávio Bolsonaro é contar a história pela metade. Eu falei aqui semana passada, quando estourou essa situação, quando veio à tona o envolvimento do Ciro Nogueira nesse escândalo do Banco Master, eu imediatamente defendi que o Ciro renuncie à presidência do Progressistas. Eu disse também que o Ciro não representa a maioria desses que estão hoje, que fazem o Progressistas, uma vez que é um grande partido, tem grandes deputados de direita. A gente conhece aí o partido, conheço muitos integrantes que são de fato os ferrenhos nesse combate à corrupção, que são pessoas extremamente corretas, e é por isso que eu disse que o Ciro ele deveria renunciar à presidência do Progressistas imediatamente. Assim, né, que veio à tona esses escândalos do Banco Master, o qual ele está envolvido. Porque não dá para aceitar esse tipo de situação. Quando se tem o Ciro com o nome envolvido, logo ele deveria entregar o partido para a Tereza Cristina, que, no meu ver, é o melhor nome para ocupar hoje o cargo de presidência desse partido. Porque o Progressistas, ele é um grande partido de centro-direita. É um grande partido. E aí, quando se tem essa figura do Ciro envolvida, mancha todo um partido aí com pessoas que não tem absolutamente nada a ver com isso, né? E aí, já falei reiteradas vezes aqui dessa tentativa da esquerda de colocar o escândalo, de associar o Ciro ao bolsonarismo, algo que não tem nada a ver. E isso é curioso demais, sabe? Essa história da oposição que fala abertamente que existem assinaturas aí suficiente hoje para pautar esse impeachment de ministro, e o Partido Progressistas, ele é ali pelo Espiridão Amin um partido que faz oposição, né? Tem muitos ali dentro do partido, esse senador é exemplo disso, que quer pautar, né, o impeachment, que é o cara que está à frente da lei da dosimetria, que fala em anistia. Então é um partido interessante para a direita, e a gente não pode ignorar isso. Mas agora, a esquerda usar uma fala de 2025, dizendo, e o Flávio já defendeu que o Ciro fosse vice. Mas antes desses casos vir à tona, antes disso tudo aparecer, porque, repito, é um grande partido, e a eleição, tanto para o PT e tanto para o PL, só se vence com o apoio dos partidos de centro. E o Progressistas é um desses partidos. Então, é contar aí a história pela metade. Hoje, o Ciro é um nome que vai pagar o preço de se envolver em corrupção. Cadeia para ele, se tudo for comprovado. Mas o Progressistas é maior do que ele. E eu repito, quando se fala e se tem aí uma articulação para trazer o Ciro para a chapa bolsonarista, não é porque o Ciro em si é um nome forte, é o partido por trás dele. Não é a busca de um apoio exclusivo, único, da figura Ciro, mas sim é uma busca pelo partido que, por hora, ele tem na mão. E, sinceramente, o mais justo, Ciro, agora, é renunciar, inclusive, ao seu mandato, porque isso foi um vídeo que ele postou dizendo que, se um dia ele aparecesse envolvido em um escândalo e se comprovasse isso, ele mesmo renunciaria o próprio mandato de senador. Eu acho que está chegando a hora dele fazer as duas coisas: renunciar ao mandato de senador e renunciar à presidência do partido. Carolina Rodrigues.
5: Obrigada pela informação e opinião, Léo Siqueira. Agora 9:51. 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A temperatura, para você que ligou o rádio agora, está na marca dos 12 graus em Porto Alegre. E a máxima prevista para a capital dos gaúchos nesta segunda-feira é de 17 graus. Vamos em frente com informações. O Daniel Félix tem mais notícias.
6: Pois é, Carolina, dos bastidores da política, né? Porque a rejeição ao Jorge Messias, ela fortalece Alexandre de Moraes, enfraquece o Mendonça, André Mendonça, e agrava a crise interna no Supremo Tribunal Federal. Informação aqui de bastidores, né? Da jornalista Carolina Brígido, dos bastidores da política, né? Como eu gosto de trazer por aqui. E a gente, evidentemente, que tenta sempre trazer, né, um resumo disso, porque são matérias longas, mas a rejeição do Senado, o nome do Jorge Messias, o advogado-geral da União, para a vaga no Supremo Tribunal Federal, colocou no mesmo balaio de derrotados o presidente Lula e o ministro André Mendonça. E aí, no time dos vencedores, se abraçam o presidente do Senado, Davi Alcolumbre, e o ministro Alexandre de Moraes. Bom, aparentemente uma discrepância, né, dos aliados se explica nas alianças políticas, que no Brasil não se limitam ao governo e ao Congresso Nacional, mas incluem integrantes do Supremo entre vencedores e derrotados, e cada um, evidentemente, que defendeu os seus próprios interesses, né? E aí, depois de emplacar o Flávio Dino e o Cristiano Zanin no Supremo Tribunal Federal, o presidente Lula queria dar a próxima cadeira na corte a outro aliado, o Jorge Messias, e viu que não será possível, e, para não perder a vaga, vai precisar se aproximar de Davi Alcolumbre mais uma vez. Bom, e essa crise interna no Supremo Tribunal Federal, ela sendo exposta, né, após a rejeição do nome de Jorge Messias, nos mostra aí um problema cada vez mais evidente no Brasil. O Supremo está deixando de parecer apenas uma corte constitucional para se transformar também num palco de disputa política interna. Isso, evidentemente, que preocupa. Segundo os bastidores, aí a situação acabou fortalecendo o protagonismo do Alexandre de Moraes, o ministro do Supremo, enfraqueceu outro ministro, André Mendonça, e aprofundando, assim, divisões dentro da própria corte. E aí surge uma dúvida muito interessante, né? Até que ponto o Supremo Tribunal Federal consegue preservar a imagem de imparcialidade diante de disputas tão claramente políticas? Porque essa é a percepção crescente da sociedade. E um outro ponto importante: decisões jurídicas e passarem a girar em torno de grupos internos, com influências individuais e disputas de poder. E isso é ruim para a instituição, muito ruim, aliás. Além disso, a própria politização constante do Supremo Tribunal Federal cria aí um desgaste para todos os ministros. E a população, ela começa a enxergar a corte menos como um árbitro constitucional e muito mais como um ator político ativo. Isso enfraquece a confiança institucional. E um outro aspecto crítico é a tensão permanente entre os ministros que são indicados por governos diferentes. E aí cada vez mais esse debate público, ele vai tratar ministros como representantes ideológicos dentro da corte, e o Supremo não deveria funcionar assim. O ministro do Supremo Tribunal Federal, ele deveria ser visto como um juiz constitucional e não como uma extensão de governo, de oposição ou de grupo político. E um outro ponto que merece questionamento é o impacto disso na estabilidade institucional do país. Porque quando o Supremo passa a ocupar o centro absoluto de debate político, ele aumenta a tensão entre poderes e cresce a sensação de insegurança institucional. Então, o Supremo precisa urgentemente recuperar a imagem de equilíbrio, discrição e de colegialidade. Porque uma corte constitucional, ela não pode parecer dividida em correntes políticas internas.
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Bom dia! Oi, gente! Tá legal? Tá na Blau? É Sol da Manhã começando! Segunda-feira, friozinho! Tá frio aí? Aqui tá frio! Quando tá chovendo, a gente diz, tá chovendo aí, aqui tá chovendo. Agora esfriou, né? A gente diz, tá frio aí, aqui tá frio. Bora esquentar com muita música pra gente dançar, bailar, fazer o serviço aí, trabalhar, né? O som de boa música e o show da manhã. Tá quentíssimo hoje. Tem muita coisa legal pra gente, como de costume, né? Um dia muito abençoado para todos nós, que Jesus abençoe você com muita saúde, com muitas bênçãos, com muito tudo de bom para ti, para mim, para todos nós. Que assim seja, em nome de Jesus. Segunda-feira, dia 11 de maio de 2026, 10 horas e 2 minutos. Vem comigo, sou Tuca Ferreira, estou te convidando. Vem comigo, sente as ondas, é 97.9 FM, é show da manhã.

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Temperatura em Santa Bárbara do Sul, estamos na casa dos 8 graus. 8 graus a temperatura, segundou, gente!

Pessoal das obras, das construções, que estão sempre com o radinho ligado, hein? Esse povo pega cedo no serviço, né? No trabalho ali, o pessoal das obras, né? A grande equipe ali, os amigos, os carpinteiros, pedreiros, os pintores, o pessoal ali, todo mundo, a galera. E eles pediram, toca, roda pra nós, Banda Enigma, Se Eu Quiser Beber. Um abençoado dia de trabalho pra todos os colegas, parceiros, companheiros, tamo junto!

0: devido ao sucesso da música Peito Apaixonado, nós do San Marino resolvemos gravar mais uma música em homenagem a todos vocês de casa, é ou não é, Negão?
1: É claro, Magrão, e a gente canta pra vocês.
0: Então, gente, chegando, foto 3x4 pra gente cantar assim pra vocês.

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2: E aí, tudo bem? Começando mais um Toque de Mulher. Você ouve a partir de agora, tá? Seja muito bem-vinda.
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2: Olá, senhoras e senhores. Tudo bem com vocês? Eu espero que sim. Eu sou a Josi. Tô chegando pra ficar na sua companhia a partir de agora, trazendo muitas dicas com o nosso queridíssimo TM, o Toque de Mulher. Hoje é segunda-feira, dia 11 de maio. Eu sou a Josi e te acompanho. Hoje vamos começar com uma opção de máscara de cenoura e iogurte. A cenoura é boa para a pele oleosa e para aquelas mulheres que lidam com excesso de oleosidade no dia a dia. Uma máscara de cenoura e iogurte pode ser a melhor opção. O iogurte conta com propriedades antibacterianas, por isso é ideal para tratar as peles com tendência acneica e acabar com as impurezas também. Se você quiser preparar essa máscara facial anti-oleosidade, é só misturar meia cenoura com iogurte natural ou suco natural de meio limão. Misture os ingredientes até conseguir uma mistura homogênea e aplique no rosto, deixando por 20 ou 30 minutos. Caso a máscara fique muito líquida, a solução para engrossá-la pode ser adicionar um pouco mais do próprio iogurte.
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2: Não sai daí não, tá? Na sequência tem muito mais dicas para vocês.
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0: passaram.
1: Saldanha Marinho, bom dia! Saldanha Marinho sempre junto com a gente! Pessoal, a galera, muito obrigado pela sintonia, pela audiência, grande audiência. Rádio Blau Nunes em Saldanha Marinho para vocês. Brilha Som, participação aí do Rainha, Travesseiro Encharcado.

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E aí, seu Valdir, bairro Aparecida, curtindo! Grupo Safira, frio da madrugada. Valeu, seu Valdir, bora esquentar! Sim.

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2: 10 horas e 26 minutos. Tá legal, tá na Blau, é show da manhã. 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E ela tá chegando com o seu Bom Dia Tuca, Bom Dia Santa Bárbara. É ela, Juliana, gerente das lojas Quero Quero. Bom dia, Ju.
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2: Beijo, Ju! Juliana, gerente das lojas Quero Quero. Tá legal? Tá na Blau. 10 horas e 30 minutos, intervalo. E já retornamos com mais músicas no nosso show da manhã.
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6: Oi, tudo bem? Vamos lá, chegando com as previsões astrais. A gente compartilha com você as previsões para o seu signo hoje.
5: Áries, Touro, Gêmeos.
6: Áries, você vai ter a oportunidade de viver coisas novas e totalmente inéditas com o seu clã habitual ou um novo conhecido. Esteja receptivo que você terá uma excelente oportunidade de se superar. Sua cor é o branco. Touro, não se preocupe com os detalhes sem importância. Você tem coisas melhores a fazer. Você precisaria se isolar do barulho e da agitação para recuperar toda a sua energia. Uma pausa nesse sentido seria bem-vinda. Sua cor é o preto. Gêmeos, um fluxo de sorte permitirá que você avance em direção aos seus objetivos sociais. Não hesite em detalhes. Excelente forma geral à vista. Fique atento ao que você come e ganhará em energia. Sua cor é o marrom.
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7: Já eu tô de volta, trazendo tudo que os astros revelam pro seu signo.
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Você ouviu Momento Sertanejo. 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

10h36, é show da manhã, é Mercosul, é mesa 14, é os pintores na audiência, na sintonia. Bom dia, bom trabalho para vocês.

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dos parabéns aos aniversariantes do dia de hoje, dia 11 de maio. Parabéns, saúde, paz, tudo de bom, de melhor. E a Dona Eva tá na sintonia e ela homenageia a sua amiga Genesi Baggio, que tava de nível ontem, desejando a ela tudo de bom, de melhor, muitas bênçãos de Deus, Dona Genesi Baggio.

a Dona Eva também homenageia, né, as suas amigas, todas as suas amigas e todas as mamães, né, pela passagem do Dia das Mães de ontem, que todas elas sejam sempre muito abençoadas por Deus, com muita saúde, com muito tudo de bom. Valeu, Dona Eva, muito obrigada pela participação e mais uma vez parabéns à amiga da Dona Eva, nossa ouvinte também, né, a Genesi Bazio.

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1: Paga uma aí, companheiro!
2: Deixa comigo!
3: 10 horas e 51 minutos, Neiva Oliveira, bom dia, Neiva! Bom dia pro Miro, né? O primo, é os parentes na sintonia, tá legal, tá na Blau.
4: E não

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1: Estamos de volta e você já sabe como que vai ser o seu dia hoje? Vamos lá, que tem previsão astral.
0: Câncer, Leão, Virgem.
1: Câncer, não deixe que sua mente seja monopolizada por preocupações que são afinal menores. Você está faltando confiança em si mesmo porque sente uma fadiga geral. Está na hora de parar de se puxar e pensar no seu bem-estar, então assuma o controle para recuperar o sorriso e a serenidade. Sua cor é o cinza. Leão, o realismo do seu entorno ajudará você a entender que pode ir muito mais longe. Esse dia é muito construtivo. Se você estiver sozinho, um encontro importante fará a diferença. Sua cor é o roxo. Virgem, você precisa se distanciar das realidades diárias. Dê a si mesmo uma pausa e deixe-se ajudar. A fadiga nervosa se fará sentir. É sua energia de fundo que pede para ser consolidada. Durma mais, sua cor é o violeta.
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1: Daqui a pouquinho a gente volta com mais previsões astrais.
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Lula veta projeto que reconhecia estágio como experiência profissional. Agora 11 horas em ponto, 12 graus a temperatura em Porto Alegre. Este é o Pampa Notícias e vamos atualizando as principais informações do momento. O presidente Lula vetou integralmente nesta segunda-feira o projeto de lei número 2.766

62 de 2019, que permitia considerar o período de estágio como experiência profissional. A decisão foi baseada em pareceres de ministérios da Advocacia Geral da União, que apontaram a proposta como inconstitucional e contrária ao interesse público. Segundo a justificativa publicada no Diário Oficial da União, a medida poderia desvirtuar a finalidade educativa do estágio e ferir a autonomia de estados e municípios. O projeto, que havia sido aprovado pelo Senado em abril, permitia que candidatos a concursos públicos usassem o tempo de estágio para cumprir a exigência de experiência profissional prevista em editais. O veto será analisado pelo Congresso Nacional e os deputados e senadores podem votar para manter a decisão do presidente ou derrubá-la. A Polícia Civil do Rio Grande do Sul passou a utilizar nesta segunda-feira um sistema com inteligência artificial para digitalizar e analisar o formulário nacional de avaliação de risco em casos de violência doméstica em todas as delegacias do estado. A ferramenta identifica sinais de risco no ambiente familiar, avalia a gravidade das ocorrências e agiliza o atendimento policial, contribuindo para prevenir novas agressões. O sistema também organiza a estrutura, os dados coletados e permitindo a geração de relatórios e análises que ajudam na tomada de decisões e na criação de políticas públicas. Segundo a corporação, a tecnologia também facilita o compartilhamento de informações e a atuação integrada das forças de segurança, ampliando a proteção às mulheres. A Polícia Civil, por intermédio da Delegacia de Repressão às Ações Criminosas Organizadas de Passo Fundo, deflagrou nesta manhã a Operação Alcateia. O objetivo da ação é desarticular uma organização criminosa que atua no furto de caminhonetes, no tráfico de drogas e crimes da lei de armas. 13 pessoas foram presas na operação, que contou com a apreensão de drogas, armas, dinheiro, veículos e equipamentos usados em furtos e no tráfico. Foram cumpridos 10 mandados de prisão preventiva e, segundo a polícia, o líder do grupo já estava preso e teve mais uma prisão preventiva decretada. A China afirmou nesta segunda-feira que quer ampliar a cooperação e trazer mais estabilidade nas relações com os Estados Unidos antes da visita de Donald Trump para uma cúpula com Xi Jinping. O encontro deve focar principalmente nas tensões comerciais após disputas com tarifas, além da guerra no Oriente Médio. Os dois países podem estender uma trégua na disputa comercial e a China também destacou o impacto do conflito no Estreito de Hormuz e defendeu o diálogo para reduzir tensões globais. O governo do Reino Unido anunciou nesta segunda-feira sanções contra 85 pessoas e organizações ligadas à Rússia, acusadas de desinformação e envolvimento na deportação de crianças da Ucrânia. Parte dos sancionados atuava em propaganda pró-Kremlin nas redes sociais, enquanto outros estariam ligados ao deslocamento forçado e doutrinação de crianças. O Reino Unido também destinou recursos para ajudar a localizar e devolver menores ucranianos. Segundo o governo britânico, cerca de 200 mil ou 200 mil crianças foram levadas à força. E agora as informações do mercado financeiro. O dólar comercial opera em baixa de 0,01%, cotado a R$ 4,89. O euro comercial opera em baixa de 0,05%, cotado a R$ 5,76. O principal índice da Bolsa de Valores brasileira, a B3, opera em baixa de 0,02% aos 184.069 pontos. 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
1: 11h06. É na hora das bandinhas que a dona Laura aparece, dando seu bom dia, seu tá legal, tá na Blau, e oferecendo, né, a hora das bandinhas pra amiga, a Genesi Baggio. E ela diz pra amiga que é pra dançar. Se não tiver ali ninguém no momento pra dançar junto, pega a vassoura, minha filha, e chacoalha os matambres.

Quem tem amigas nunca está só, né, dona Laura? E também mais um recadinho aí, bem sorridente, bem alegre para amiga Genesi Baggio. Quem tem amiga nunca está sozinha. Quem tem uma vassoura também, né? Nunca está sozinha também, né? Para dançar, para bailar, pega a vassoura e chacoalhe-se. Ah, é, só cuidado pra não tropeçar nas pantufas.

Olha só aí as amigas interagindo, mandando mais um abraço aí, um feliz aniversário pra dona Genesi Bate, que tava de aniversário ontem. Ainda mais, Tuca, se as pantufas é nova, é um perigo se atrapalhar na hora da dança.

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5: Mais dicas para vocês no trabalho, em casa, no carro. A gente segue compartilhando muitas dicas. Você sabe, né? O saber não ocupa lugar. Vamos lá?
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5: Como endurecer as unhas? Para endurecer as unhas, uma alternativa muito eficaz, ainda que com um aroma desagradável, é utilizar a cebola. Corte a cebola ao meio, faça 5 buracos pequenos e redondos em cada metade. Depois, coloque as unhas dentro dos orifícios e deixe repousar por 15 minutos. Depois, enxague as mãos para eliminar o cheiro, é claro. Repita todos os dias durante 2 semanas.
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5: Daqui a pouquinho mais dicas. Não sai daí que eu volto já já.
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1: Tamo junto no Show da Manhã, aqui nas ondas da 97.9 FM. Tá legal, tá na Blau, bom demais. Partimos para nossa segunda hora de Show da Manhã com eles. 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

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Bom dia pra Lisiane Bandeira, bom dia Adriana Baiana, bom dia Emir Marques, vou te mandar duas aqui, tá bom, Emir? Cosmo Express, Chora em Off e também tem Corpo e Alma, Chora Coração. Tá legal, Tana Blau. Bom dia, Dona Zilda, seu Carmelito. E sempre que quiserem, Emir, pode mandar áudio, tá bom? Foi muito gostoso, foi muito bom ouvir teu áudio ali, em homenagem ali pra sua mamãe, a Dona Zilda. Tá bom, Emir? Tudo de bom, de melhor pra você aí, meu querido. Deixa eu ver aqui quem mais. O recadinho da Lisiane, tudo certo, tá bom, Lise? Tá? Então, aumenta o volume que tá chegando mais música, show da manhã, tá bom demais, bora esquentar, que bom, fico feliz aí que você que tá no teu trabalho ali com o radinho ligadinho, ouvindo, isso alegra muito a gente, tu que é bom demais trabalhar ouvindo um rádio, boa música, tua alegria nos dá ânimo para trabalhar ainda mais contente. E isso espanta o frio, né, Tuca? Um sorriso aquece corações. Esse é o recadinho da Ana na sintonia. Por ti.

0: 11 horas e 25 minutos. E a faxina. E a baiana tá fazendo uma faxina, né? E quer curtir. Banda 10, faxina!
1: Por que será que é tão difícil entender?
0: Segundou com muita faxina, esquentar o corpo, né, baiana? Aquele abraço.

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1: Horas e 28 minutos. Essa semana, tá, gente? Essa semana eu vou repetir as receitas, né? Pra quem pediu ali, que teve recadinhos. Ah, Tuca, manda a receita, aquela, não consegui pegar direito. Então, essa semana eu vou estar repassando, né, as receitinhas, né, que a Jaque passou ali do Receita de Mães, né? E daí, na semana que vem, ainda ficou faltando, me parece, 3 receitas para serem atualizadas, né? E então, na semana que vem, a Jaque tá atualizando elas, tá? E demais receitas compartilhadas, né? A sua receitinha ali vai ser destacada aqui. Muito obrigada a todas que participaram, né? Ali do Receita de Mães, tá? E para você ainda que não veio pegar seu mimozinho, né? Das 10 receitas ali, das 10 primeiras receitas que foram mandadas, né? Então, pode vir no decorrer da semana, tá bom? Então, a receitinha que foi pedida aqui foi da receita de pudim 3 leites, né? Então, hoje eu vou estar repassando aqui com Jaque Doces e Salgados.
2: Bom dia aos nossos ouvintes. Seguimos então com as nossas receitas de mães. E hoje vamos para a nossa segunda receitinha da nossa amiga Vera Regina Schumann. É um pudim 3 leites. Vamos aos ingredientes então? Anote aí. Uma caixinha de leite condensado, a mesma medida de leite integral, 3 colheres de sopa de leite em pó, tá? Essa colher rasa, não precisa ser muito cheia, 4 ovos e uma colher de sopa de maizena, também rasa. Você vai juntar todos esses ingredientes e bater no liquidificador. E aí depois vai colocar numa forma já caramelizada e levar em banho-maria por 1 hora. Depois você coloca na geladeira e deixa descansando no mínimo 8 horas. Depois desse tempo, você desenforma e o seu pudim 3 leites está pronto. Essa foi a nossa receita dica do dia de hoje, da nossa amiga Vera Regina Schumann. Uma ótima e excelente quarta-feira a todos e até amanhã na nossa próxima receita dica.
1: Tá, né, gente? Lembrando que as receitinhas ali, como no finalzinho do né, que eu estou repassando a receitinha, né, que já foi passada. Então, hoje é segunda-feira, dependendo ali do dia que a Jaque finalize ali o seu, né, o áudio, é porque já foram passadas, tá bom, gente? Então, só pra lembrar você, pra você não se atrapalhar. Como assim, quarta-feira, sendo que hoje é segunda? Receita do dia!
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5: Estamos de volta com mais Toque Astral aqui pra você.
4: Libra, Escorpião, Sagitário.
6: Libra, se a sua expressão faz parecer insolente, você mesmo assim cruzará barreiras interessantes. Sua ousadia vale a pena e você tende a exagerar. Tenha cuidado com ferimentos acidentais hoje, que os esforços não o desanimarão. A sua cor é o rosa. Escorpião, você não se importará com receios do que os outros vão dizer. Você precisa se expressar livremente hoje, estará mais receptivo à água, umidade, bactérias. Fique cauteloso com você mesmo e mantenha-se aquecido. A sua cor é o vinho. Sagitário, momentos bonitos estão por vir e devem marcar esse dia. Você está protegido, mas ainda assim verifique suas costas. Você se mostra muito eficiente no trabalho, suas ideias fazem sucesso. A sua cor é o vermelho.
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5: Sabe o que os astros dizem pro seu signo hoje? Segura aí que já já eu te conto mais.
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10: Banda Gedé.
11: É show da manhã, 11 horas e 38 minutos. Essa é da Adriana Pessoa pra curtir na segunda-feira. Volte, coração.

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2: As exportações de carne suína cresceram 8% em abril. Frango teve alta de 2%. As Filipinas lideram a compra de carne suína com embarques 20% maiores. China segue como principal destino do frango. O presidente da Associação Brasileira de Produtores de Proteína Animal destaca a competitividade e segurança sanitária do Brasil. Apesar do conflito no Oriente Médio, o setor consegue manter as entregas.
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0: 11 horas e 45 minutos, é show da manhã, tá legal, tá na Blau, destacando aqui comercial Hartmann Fruteira da Roça, os nossos parceiros da segunda hora de show da manhã, bom demais, é, Jesus te ama, que legal, Jesus te ama, você sabia, não sabia, então fique sabendo, Jesus te ama, tá, minha amiga, meu amigo, tô aqui atualizando, né, umas mensagens, os áudios, o pessoal ali que recebeu, né, o mimozinho de Dia das Mães, um oferecimento da Dona Nida França, e o pessoal tá aqui agradecendo, né, agradecendo, então é muito bom, muito gostoso ouvir, né, o agradecimento das pessoas, que bom. Olha aí, Dona Nida, Jesus te ama.
1: Eu adorei a minha mantinha, que vai ser muito, muito útil agora pro frio, e muito obrigada. Adorei muito. Vai ser muito útil para mim agora no inverno. Muito obrigada.
2: Oi, Tuca! Bom dia! Quero agradecer esse presente que tu deu para minha mãe. É presente para minha mãe, né, Tuca? Um beijo, Deus abençoe a todos. Fiquem com Deus. Deus te ama.

0: É, estamos sempre ao seu lado, aquecendo os corações, é bom demais, né? Então, tivemos um Dia das Mães ali abençoado, com muitos prêmios, muitos brindes, muitas mensagens lindas de bonitas, né? Muito obrigada, dona Nida França, por ter feito parte, né? Um carinho todo especial ali para as mães. Tem mais áudio aqui?
1: Oi, Tuca. Desculpa, tá? Quero agradecer a dona Nilda por esse presente maravilhoso que tu deu para que ela deu para a mãe. Deus ama ela, abençoa ela e você também, Tuca. Tá bom? Deus te ama e você, você e a dona Nilda. Tá bom? Beijo.
0: Beijo. Tá bom. É gostoso ou não é gostoso você ouvir uma mensagem, um áudio assim? Muito obrigada, né? Quem mandou os áudios aqui foi a Clarice, né? O Dudu, né? Da Beth, né? Da Beth, muito obrigada. E você aí que ganhou aí sua mantinha, seu mimozinho, quer mandar o áudio ali agradecendo a dona Nida. Ela fica muito contente. A dona Nida diz que ela gosta muito de ouvir, né, as pessoas dando seu bom dia, mandando seu recadinho, uma mensagem, né, um pedido musical. A dona Nida França, ela gosta de ouvir a voz das pessoas interagindo, né, mandando seu pedido musical, uma brincadeira, uma piada, um conto, um causo, né? A dona Lida gosta de ouvir, né, a tua voz. Então, manda, não deu tempo hoje, não vai mandar hoje, manda amanhã, tá? Manda aí durante a semana. Sempre mande a tua mensagem, sempre mande a tua voz. Tá legal? Tá na Blau.

0: Sétimo sentido, cada noite, alô Ivan e o pessoal da Fazenda Brasil junto com a gente.
1: Apenas.

festas. Lindas canções, lindas emoções. Isso é Rádio Blau Nunes, é show da manhã. Tá legal, tá na Blau, tamo junto. 11h55, tá chegando o informativo da Emater, depois eu retorno, tem mais participações aqui, tem mais bom dias. Tá legal? Tamo tudo junto na Blau.

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1: Bom dia a todos os nossos radiovintes. Está começando mais um programa local do Escritório Municipal da Emater, hoje apresentado por mim, Tânia Rodrigues. Acredito que hoje seja um dos dias mais frios do ano e na vinda hoje de manhã para cá a gente via nas baixadas uma leve geada. Segundo a meteorologia, será uma semana com temperaturas mais baixas, mas também haverá presença do sol. Vamos aguardar então para ver como vai ser, torcendo sempre que tenhamos sol, porque nada pior no inverno do que não ter dias ensolarados. E com a chegada dos dias frios, é importante lembrar da nossa saúde. A gente sabe que nesse ano, muito tem se falado sobre as questões das gripes, diversos tipos de gripe que estão aí. Portanto, gente, quem pode, quem está nos grupos prioritários, vacine-se. É muito importante que a gente tenha o calendário vacinal da gente em dia. Quem não consegue vacina, queira comprar, tem muitas farmácias vendendo ou clínicas vendendo, né? Se não quiser esperar a faixa etária, então que procure serviços particulares, mas mantenha, então, as vacinas em dia. É importante lembrar também que a gente não pode deixar de fazer exercício físico mesmo estando frio. O corpo precisa estar em movimento, ter um sono adequado, estar bem agasalhado, ingerir água. A gente não pode esquecer, mesmo não sentindo a sede que a gente sente no verão, a água é indispensável também no inverno. Tomar sol, comer alimentos ricos em vitaminas, feijão, lentilha, muita verdura, muita legume e muita fruta. E evitar, com certeza, as gorduras, né? Que também no inverno a gente tem a tendência a gostar de alimentos mais gordurosos, mas se a gente puder evitar, é muito bom para a saúde. A tendência em dias frios é que a gente fique mais encolhido. Isso acaba afetando também a nossa postura e provocando dores articulares. Nesse sentido, é importante que a gente faça algum tipo de alongamento durante o dia para melhorar a postura e evitar também os processos dolorosos. O inverno também dificulta na agricultura a produção de verduras, de alguns tipos de frutas. E é bom lembrar que devemos, então, ter alguns cuidados específicos com as nossas hortas e pomares. Então, as hortas é bom que a gente cubra as plantas mais sensíveis em dias que a sensação térmica indique geadas. Mas sempre lembrando, a gente não deve deixar encostado a lona ou qualquer outro tipo de plástico nas plantas. Tem que deixar uma certa distância, porque se você deixar encostado, provavelmente vai queimar as folhas. Também é importante fazer as podas e raleio para remover as folhas secas e doentes que estão nessas plantas e com isso melhorar a circulação de ar entre elas, que é indispensável para manter a sanidade dessas plantas. Os cuidados em relação ao aumento de fungos e pragas ocasionais também é fundamental, então tem que dar uma verificada pelo menos uma vez na semana. As regas também precisam ser moderadas para evitar apodrecimento das raízes e doenças das plantas. E ontem foi um dia muito especial, foi um dia que a gente lembrou, parou para comemorar o Dia das Mães. Elas que devem ser lembradas e respeitadas todos os dias do ano, porque sem elas a gente não estaria aqui. Não seria quem a gente é. A data, ela é comercial, segundo domingo de maio, para lembrar das mães, mas é uma data bastante comercial. Mas, ao mesmo tempo, ela traz consigo uma reflexão profunda sobre o papel de uma mãe na vida de um filho e de uma sociedade. Seja mãe, avó, seja mãe do coração, sejam pais que desempenham muito bem esse papel e a gente sabe que tem, sejam tias, sejam irmãs que, por vezes, tiveram que assumir a criação de uma criança e encaminhá-lo, tornando-se, de alguma forma, uma mãe na vida de uma criança. Para aqueles que não têm mais o privilégio de ter sua mãe entre nós, tenham a certeza que ela está espiritualmente lhes guardando. Mãe é uma presença divina na Terra, onde os laços entre Deus e os homens se tornam um só. Deixo essa pequena homenagem a todas as mães do nosso município, desejando a todas uma feliz semana, que Deus abençoe, que tenham muita saúde, que tenham muita resiliência, prosperidade, que enxerguem a vida com leveza, porque nem sempre ser mãe é fácil. Às vezes a gente encontra muito mais dificuldades do que alegrias, muito mais tristezas do que alegrias, mas o papel de mãe na nossa sociedade, que hoje está com tantos problemas sociais, O nosso papel de mãe é muito maior, é muito mais fundamentado, é muito, muito grandioso diante dos desafios que é colocar um filho no mundo, educá-lo, torná-lo responsável, torná-lo proativo e socialmente convivível. Então, o nosso papel de mãe é muito mais grande, muito mais glorioso do que a gente possa imaginar. Um abraço a todos, uma excelente semana de trabalho, cuidem-se e até a próxima semana.
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3: Para sua alegria, a gente está de volta aqui com mais Toque Astral. Vamos às previsões?
2: Capricórnio, Aquário, Peixes.
4: Capricórnio, espere um dia cheio de reviravoltas. Não fique teimoso em suas posições. Você estará mais receptivo ao seu corpo, mais inclinado a cuidar de si. Não hesite em seguir esse movimento e desacelerar o ritmo. A sua cor é o amarelo. Aquário, suas ideias estão em primeiro plano no palco e aqui estão novos encontros promissores à vista. Sua energia moral está em alta e você dosifica seus esforços com mais cautela. Sua cor é o verde. Peixes, tudo avança apressadamente. Hoje será preciso moderar esse ritmo muito elevado. Faça isso sem se culpar antes de se encontrar exausto. Você está em acordo consigo mesmo, mas atento ao seu corpo. Siga esse impulso. Sua cor é o azul.
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3: Finalizando por aqui mais um Toque Astral. A gente vai ficando por aqui, mandando um beijo pra você e até a próxima com mais previsões pro seu dia.
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1: Olha aí, meu amigo Luiz Guilherme na sintonia.
2: Bom dia, tudo bem? Demônio pra cá da escola, tem alguém salvando? Uma música aí, o ritmo do shopping. Para meu amigo Maurício Serra Arthur, temos na escuta.

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1: Meio-dia, 8 minutos para você que está almoçando. Bom almoço para você e sua família. Mais uma de chopp com Calmon. Mistura de baile de chopp.

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3: De volta. Compartilho muitas dicas de beleza e dicas de casa.
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3: Óleo de rícino para queda de cabelo. O óleo de rícino pode impedir o crescimento de micro-organismos, como bactérias e fungos, que podem afetar a saúde do couro cabeludo. E assim, ele pode impedir também a perda dos cabelos. O óleo de rícino contém muitos compostos naturais altamente benéficos, que estimulam também o crescimento capilar. E embora não seja uma panaceia,

0: 13:14.
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3: Tudo sobre o universo feminino.
4: Já estamos de volta com muito mais dicas para vocês.
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4: Remédios caseiros para melhorar o cabelo. O seu cabelo tá caindo muito ultimamente? Pois é. Se o seu pente fica repleto de cabelos cada vez que você penteia, você pode se juntar ao revolucionário tratamento com cebola para queda excessiva do cabelo, sabia? Foram feitos estudos que revelam que esse alimento conta com uma composição nutricional incrível para evitar a queda de cabelo, pois contém enxofre e permite melhorar a circulação sanguínea do couro cabeludo, proporcionar mais oxigênio às raízes e favorecer a regeneração das fibras capilares. Então, bora lá! Corte uma cebola em pedaços médios e coloque em um pote de shampoo. Agite e espere 15 dias antes de começar a usá-lo. Para disfarçar o cheiro tão forte da cebola, é aconselhável escolher um shampoo com aroma bastante intenso e que, após aplicar, você utilize o condicionador. Experimente! Você vai ver como em poucos dias o seu cabelo estará mais forte e resistente.
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4: Daqui a pouco tem mais. Fiquem atentas a mais dicas.
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governo deve lançar programa de 11 bilhões de reais contra o crime organizado nessa semana. Agora 14 horas 2 minutos, 16 graus de temperatura em Porto Alegre. Este é o Pampa Notícias e vamos atualizando as principais informações do momento. O governo federal deve lançar nesta semana o programa Brasil contra o Crime Organizado. A previsão é que o plano seja anunciado em cerimônia no Palácio do Planalto nesta terça-feira. O programa prevê cerca de 11 bilhões de reais, sendo 1 bilhão do orçamento neste ano e outros 10 bilhões via empréstimo do Banco Nacional de Desenvolvimento Econômico e Social para os estados. A proposta faz parte de um conjunto de ações do governo para fortalecer o enfrentamento e a investigação das facções criminosas. A implementação, no entanto, depende da adesão dos governos estaduais. O Tesouro Nacional lança oficialmente nesta segunda-feira o Tesouro Reserva.

0: Reserva, novo tipo de investimento voltado a investidores que buscam aplicações simples e com rendimento previsível. A proposta é oferecer uma alternativa à poupança, aos CDBs e às chamadas caixinhas digitais dos bancos. O novo título permite aplicações a partir de R$1 e tem rentabilidade atrelada à taxa básica de juros, a Selic. Alguns clientes já tiveram acesso ao investimento durante a fase de testes. Ciro Gomes anunciou nesta segunda-feira que não será pré-candidato à presidência da República. Ele havia sido convidado pelo presidente do PSDB, Aécio Neves, mas recusou. Gomes afirmou que a decisão pesou pelo desejo pessoal de disputar o governo do Ceará. A Assembleia Geral e a Assembleia Legislativa do Rio Grande do Sul instalou nesta segunda-feira a Comissão Especial de Fiscalização dos Serviços Públicos de Saneamento prestados pela Corsã. A comissão vai apurar possíveis falhas no abastecimento de água e no tratamento de esgoto nos municípios atendidos pela companhia. De acordo com os parlamentares, os municípios mais afetados seriam Alvorada, Cachoeirinha, Gravataí, Viamão, além de cidades do litoral norte e do interior do estado. A comissão terá 120 dias de atividades e deverá promover audiências públicas em diversas cidades gaúchas. Em nota, a EGEA Saneamento afirmou que a comissão representa uma oportunidade para qualificar o debate e prestar esclarecimentos sobre melhorias no saneamento básico nos municípios atendidos pela Corsã. O presidente dos Estados Unidos, Donald Trump, afirmou nesta segunda-feira que pretende continuar buscando uma solução diplomática com o Irã. Trump declarou que o regime iraniano vai ceder e disse que seguirá negociando até que um acordo seja alcançado. O presidente norte-americano também disse que pode retomar o chamado Projeto Freedom, que tem como objetivo escoltar navios comerciais retidos no Estreito de Hormuz. O republicano destacou ainda que a resposta mais recente do Irã trouxe algumas concessões sobre a questão nuclear, mas avaliou que as medidas ainda não foram suficientes. Agora as informações do mercado financeiro. O dólar comercial opera em baixa de 0,13%, cotado a R$ 4,88. O euro comercial opera em alta, ou melhor, em baixa de 0,07%, cotado a R$ 5,76. O principal índice da Bolsa de Valores Brasileira, B3, opera em baixa de 0,88%, aos 182.496 pontos. 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
5: De volta com mais dicas pra vocês.
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5: Dicas de casa, como desengordurar o box do banheiro. O box tende a acumular bastante sujeira devido ao uso constante do ambiente no dia a dia. Durante o banho, é bem normal que caiam produtos no vidro, como sabão, shampoo, e acaba manchando o box. Nesses casos, limpar só com água não vai resolver o problema. O desengordurante para a cozinha é responsável por remover sujeiras mais pesadas e pode ser usado para limpeza do banheiro de forma tranquila. Comece molhando o box com água e borrife o desengordurante nas regiões mais manchadas. Esfregue em movimentos circulares com um pano de limpeza liso ou então com uma esponja macia. Quando terminar a remoção da gordura, enxague o vidro para remover o produto e não deixar manchas. Por fim, seque com um pano limpo e seco. E em todos os casos do uso do desengordurante, lembre-se apenas de colocar luvas de limpeza para proteção, antes mesmo de começar o trabalho. E é claro que isso vai evitar alergias.
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5: Acabou mais uma edição do Toque de Mulher, mas eu vou preparar mais dicas para vocês, tá? Aguardem a nossa próxima edição.
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1: Muito bem, olá você, muito boa tarde. Estamos começando mais um Energia 97 no ar, aqui pela sua Rádio Blau Nunes FM 97.9. Tarde bacana de segunda-feira, bom início de semana. Hoje é 11 de maio de 2026. Depois de um final de semana tranquilo, final de semana aí que foi em homenagem ao Dia das Mães. Passamos aí o Dia das Mães, né? Parabéns a todas as mamães que estão curtindo o nosso programa. Por aqui eu sou o Fernando Martins, te desejo tudo de bom, muita saúde, muita paz no seu coração, bons fluidos na sua vida, que tudo de bom te aconteça, pensamento positivo sempre, pois com muita garra, determinação, persistência, acima de tudo fé, você chega lá. Liberando 98449-2024, 98449-2024, para você interagir conosco. Super Banda Modelo, abrindo o primeiro bloco de hoje.
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1: É, agora 2h11. Vamos que vamos.
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1: Boa tarde pra você.
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3: Vamos de mais som, Manu Batidão na sequência. Agora faltando 5 minutos para as 3 da tarde.

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1: Energia 97, a hora certa para você. Agora são 3 horas e 5 minutos da tarde.
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Maravilha, você ligado junto com a gente. Obrigado pela sua companhia, pela sua audiência. Eu tenho aqui um serviço de utilidade pública, né? O pessoal aqui manteve contato com a gente na rádio. Foi encontrada uma carteira nacional de habilitação, né? Uma CNH. Vamos conferir, tá em nome de quem aqui? De Rosemar de Oliveira. Em nome de Rosemar de Oliveira, né? Foi encontrada a carteira AB, né? De Rosemar Oliveira. Deve ser nossa ouvinte aí, é uma ouvinte, né? É uma mulher que perdeu a sua carteira nacional de habilitação, Rosemar de Oliveira. E essa carteira aí foi encontrada. O pessoal aqui manteve contato com a gente. É a Camille, do Centro Ótico de Panambi. Olha aí, um abraço, pessoal de Panambi. Quem perdeu é de Panambi, então, ó. Acredito que seja, até vou dar uma conferida. Olha aqui, foi encontrada uma CNH aqui em frente à nossa ótica. A nossa localização é ao lado do INSS aqui de Panambi. Fica na rua Bento Gonçalves, número 140, Vila Nova, em Panambi. Então foi encontrada esta carteira de habilitação. Vamos ver se tem a cidade aqui. Vamos lá, Rosemar. Naturalidade, onde é que vai a cidade aqui, rapaz? De Santa Bárbara, hein? Olha aí. Essa pessoa é de Santa Bárbara do Sul. Ela é de Santa Bárbara e perdeu a sua CNH em Panambi. Então tá dado o recado, é um serviço de utilidade pública. Então atenção, Rosemar de Oliveira. No registro aqui da carteira, ela é de Santa Bárbara do Sul, mas a carteira foi perdida em Panambi. Em frente à ótica. Em frente ao Centro Ótico Panambi, tá certo? Que fica ali na Bento Gonçalves 140, na Vila Nova, em Panambi, tá certo? Dado o recado então, né? Um abraço aí todo o pessoal do Centro Ótico, estão nos ouvindo, obrigado pelo carinho da audiência e que encontraram essa carteira, né? Então, tá aí. Vamos de som, pra você que tá curtindo, a gente tá boa, segunda-feira, trazer o som bacana aqui do Thierry na sequência, agora 3 horas e 8 minutos.

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Vamos nessa, Energia 97, muita música sempre pra você, agora 4 horas e 33 minutos. Mandar um alô aqui pro Fabiano, tá curtindo a gente em Panambi. Tá chegando na sequência Super Banda Produção.

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Muito bem, o Energia 97, você ligado junto com a gente. Obrigado pela sua companhia. Agora faltando 9 minutos para 5. Vamos agradecendo e reconhecendo sua audiência. A gente volta amanhã na terça-feira com muito mais som. Para fechar, tem Os Atuais, Voarei, Nosso Balanço, Restos Mortais e ainda Munhoz e Mariano, Som da Música Bebum. E a gente vem com mais uma Energia. Então amanhã no terço, certo? Aquele abraço, fui.

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1: Eu também.
0: Mas agora eu vi que a gente não faz mal pra ninguém.
1: A gente é bonzinho é até bonzinho demais.
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1: 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Curiosa, Mariano.
0: Lá no

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4: Cinco horas e quatorze minutos. Esse é o Rota de Chimarrão, aqui pela 97.9 Rádio Blau Nunes FM. Tardezita fria, 13 graus a temperatura agora. É, o friozito chegou e chegou com força, né, tia? Ala maula. Vamos falando para os nossos amadrinhadores, então, agora. Vamos falando para essas empresas parceiras que nos proporcionam levar, né, tia? 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
3: O IBGE inicia a segunda prova piloto do Censo Agropecuário em 6 cidades brasileiras, incluindo a capital do estado e também cidades da região metropolitana. O teste ocorre até o dia 22 de maio para validar metodologias. A coleta online começa em março do ano que vem. O presidente do IBGE anuncia a pesquisa anual do setor brasileiro agropecuário a partir de 2028. O censo trará uma radiografia do campo com um bloco inédito sobre questões ambientais brasileiras.
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0: 18 horas e 26 minutos, agora 6 horas e 26, nós voltamos com Roda de Chimarrão, falando agora para Fortifol. 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Eu disse Agropecuária Campeira, sua amiga, sua parceira. 18 horas e 27, vamos trazendo o Capitão Faustino. Essa aqui pedido do meu amigo, seu João Pedro Alves. Grande meu amigo, seu João. Pediu, vai ouvir, Capitão Faustino, o enterro do Nego Jada.
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2: 18 horas e 31 minutos.
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18 horas e 33 minutos, agora 18 horas e 33. Esse é o Roda de Chimarrão, a roda que roda e não anda. Rodando de mão em mão, levando música buena na hora do teu chimarrão. E nós seguimos agora, né, te falando pra Calef Imóveis. 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Vamos atracando mais música. Ronaldo do Acordeon e Grupo Tropeirismo ao som da maneira. Depois o Che Bagual, Jonas com Definição do Grito.

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6 horas e 43 minutos, 6 horas e 43. Esse é o Roda de Chimarrão aqui pela Blau Nunes FM. Vamos dar uma espiadinha aqui quantos graus nós estamos agora. Estávamos em 11 antes, agora vamos ver agora. 10 graus, né? Previsão para amanhã de manhã ser frio bastante de novo, né? 3 graus amanhã de manhã. Hoje de manhã tava frio. Fala, Maula! Tava geladinho. É. Tava de congelar a água do canto dos olhos, né? Frio com força. Mas bueno, vamos dando sequência aqui no Roda de Chimarrão. 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Agora são 6 horas e 45. Vamos trazendo. Vamos trazendo mais música. Vamos trazendo agora Aurélio Moraes. Galo, que é galo.

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1: 18 horas e 55. Gaita muito ao som do Porca Véia, querido e saudoso Porca Véia.
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1: Vou ficando por aqui, meus amigos, agradecendo a todos pela audiência, pela companhia nesse finzinho de tarde.
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1: Fiquem todos com Deus, que eu vou com ele também.
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1: E volto, se Deus quiser, amanhã, 6 horas com o Pampa e Querência.
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1: Fiquem todos uma boa, feliz e abençoada noite de segunda-feira.
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1: Em Brasília, 19 horas.
0: Está no ar a Voz do Brasil. As notícias do governo federal que movimentaram o país no dia de hoje.
2: Boa noite.
1: Uma boa noite para você que nos acompanha em todo o país.
2: Segunda-feira, 11 de maio de 2026.
1: E vamos ao destaque do dia, Desenrola Brasil.
2: Quase R$1 bilhão já foram renegociados em uma semana de lançamento do programa.
1: Brasileiros podem conseguir descontos de até 90% nas dívidas do cartão de crédito, cheque especial ou crédito pessoal. Natália Koslick.
3: O novo Desenrola tem previsão de duração de 90 dias. O foco do programa são consumidores que ganham até 5 salários mínimos, o equivalente a R$ 8.105.
2: E ainda acesso à internet ampliado.
1: 3.800 unidades básicas de saúde serão conectadas, o que vai aumentar a oferta do telesaúde pelo SUS.
2: A medida vai fortalecer atendimento de quem vive em áreas com menor acesso a especialistas e serviços médicos. Pablo Mundim.
4: Com a conexão, os profissionais de saúde passam a usar prontuários eletrônicos, exames digitais, trocas de informações em tempo real e teleconsultas com especialistas.
1: E você vai ouvir também homenagem aos mais de 700 mil mortos de Covid no Brasil.
2: O presidente Lula institui 12 de março como dia em memória às vítimas do vírus no país.
5: Nós precisamos ter consciência que isso aqui é mais forte do que muitas guerras que aconteceram no mundo.
1: Hoje, na apresentação da Voz do Brasil, Mariana Jungmann e Nazi Brum.
2: E acompanha a gente ao vivo, acesse radiogov.ebc.com.br ou o canal Gov na sua TV aberta.
1: Em março de 2020, os estados começavam a se preparar para entrar em quarentena. A Covid-19 chegava ao Brasil.
2: No dia 12 de março, o Brasil registrou a primeira morte da doença.
1: E para lembrar esse período, quando o país registrou mais de 700 mil mortes pela doença, o presidente Lula sancionou hoje o Dia Nacional em Memória das Vítimas da Covid-19, o dia 12 de março.
2: A repórter Graziele Bezerra está no Palácio do Planalto e acompanhou esse evento. Ela fala com a gente agora ao vivo. Boa noite, Graziele.
6: Oi, Mariana. Boa noite para você também. Boa noite para o Nazi. Boa noite para o ouvinte da Voz do Brasil. Para falar sobre esse assunto, a gente vai contar um pouquinho da história da aposentada Norma Ferraz, que seguiu todos os protocolos exigidos pela Organização Mundial da Saúde na época da pandemia de Covid-19. Isolamento, uso de máscaras e higienização das mãos. Mas a esperança da imunização não chegou a tempo de salvar o filho dela, o Diego, de 39 anos. Então, em fevereiro de 2021, após uma semana de internação, ele morreu em um hospital em Rio Branco, no Acre.
7: Ele dizendo para mim, mãe, quinta-feira eu estou indo para casa já, se Deus quiser. Eu estou aqui só para tomar o remédio direitinho. Isso dói até hoje, porque eu pergunto para ele às vezes, qual quinta-feira, meu filho, que você vai voltar? Porque você não cumpriu, você falou que ia voltar e não voltou.
6: Pois é, e hoje, nesta segunda-feira, o presidente Lula sancionou uma lei que elegeu 12 de março para lembrar os mais de 700 mil brasileiros que morreram, então, aí de Covid-19 no país, a exemplo do Diego, de 39 anos. A data registra a morte da diarista Rosana Aparecida Urbano, que foi a primeira vítima do coronavírus no Brasil. O ministro da Saúde, Alexandre Padilha, diz que relembrar as vítimas é também evitar que novos casos de negligência aconteçam.
8: Na saúde, a gente fala que a memória tem dois papéis fundamentais. Primeiro, acolher o sofrimento, apoiar o sofrimento, poder lidar com esse sofrimento. Mas, sobretudo, o papel da memória é para que a sociedade como um todo nunca mais permita que se repita o que aconteceu durante a condução da pandemia da Covid-19 no nosso país.
6: Para o presidente Lula, a data servirá também para trazer justiça às vítimas.
5: E nós precisamos ter consciência que isso aqui é mais morte do que muitas guerras que aconteceram no mundo. Um dia nós mudaremos esse mundo e a ignorância não vai prevalecer em lugar nenhum. E a justiça será feita.
6: Bom, a partir da próxima semana será realizada uma exposição itinerante que vai percorrer várias capitais brasileiras com obras de artistas que relembram aí a emergência sanitária enfrentada no período da pandemia. Uma réplica foi instalada aqui no Palácio do Planalto. Essa réplica retrata os nomes, idade, também estados das pessoas, a origem das pessoas mortas pela Covid-19. Eu volto com você, ex-Mariana Inazi.
1: Obrigado, Graziele, pelas informações.
2: E o ministro da Saúde, Alexandre Padilha, reforçou hoje que nenhum dos casos de hantavírus registrados no Brasil esse ano foi transmitido de um ser humano para o outro.
1: Ele disse que o hantavírus já é conhecido e que os casos do Brasil estão dentro do padrão dos últimos anos, não estando relacionados à cepa andina, que é passada entre humanos e foi encontrada em um cruzeiro.
9: Diferente da Covid-19, o vírus do hantavírus é um vírus conhecido por todos nós. Desde os anos 90 nós temos casos de hantavirose no continente americano. Começou os primeiros casos nos Estados Unidos, depois em vários países do continente. Aqui no Brasil nós temos uma série histórica que varia com dezenas de casos todos os anos, em torno de 30, 35, 40. Os 7 casos que nós tivemos esse ano no Brasil, nenhum deles está relacionado com essa cepa andina, até porque ela nunca circulou no Brasil. Essa cepa andina é a única que tem registro até hoje de risco de transmissão interhumanos.
2: Segundo o Ministério da Saúde, o risco global de disseminação do hantavírus permanece baixo.
1: O surto em um navio de cruzeiro que desembarcou na Espanha e está sendo investigado, sem impacto direto para o Brasil até o momento.
2: A hantavirose é uma zoonose viral que pode comprometer pulmões e coração.
1: O vírus é transmitido principalmente pelo contato com urina, saliva e fezes de roedores silvestres infectados.
2: No 3.800 unidades básicas de saúde devem receber sinal de internet e equipamento.
1: A conexão deve chegar também a municípios com menos de 30 mil habitantes.
2: Os editais para os serviços foram publicados pelos Ministérios das Comunicações e da Saúde.
4: O governo do Brasil lançou nesta segunda-feira 2 editais que ampliam o acesso à internet em regiões vulneráveis e conectam unidades de saúde à rede digital. A iniciativa integra os Ministérios das Comunicações e da Saúde com recursos do Fundo de Universalização dos Serviços de Telecomunicações, o FUSH. Um dos editais prevê investimento de R$ 140 milhões para a conexão de 3.800 unidades básicas de saúde. Na prática, o projeto leva internet de qualidade para postos em comunidades rurais, indígenas, ribeirinhas e áreas afastadas dos grandes centros, destaca o ministro das Comunicações, Frederico de Siqueira Filho.
10: Hoje, o governo do Brasil avança na conectividade em áreas essenciais para a população. De um lado, a saúde pública, que necessita de informações rápidas, prontuários integrados e atendimento digital. De outro lado, a inclusão e uma condição fundamental para o acesso a direitos, serviços públicos, oportunidades e cidadania.
4: Com a conexão, os profissionais de saúde passam a usar prontuários eletrônicos, exames digitais, trocas de informações em tempo real e teleconsultas com especialistas. Segundo o ministro da Saúde, Alexandre Padilha, a medida reforça o programa Agora Tem Especialistas, que busca acelerar diagnósticos e diminuir a espera por exames no SUS.
11: Para nós é um avanço muito importante. Nós estamos distribuindo mais 10 mil kits de telesaúde para as unidades básicas de saúde comprados pelo Ministério da Saúde. Equipamentos que permitem você fazer uma avaliação no fundo de olho da retina, equipamentos que fazem uma avaliação do pulmão, eletrocardiogramas, né, ultrassom portátil.
4: O segundo edital foca na expansão da infraestrutura em municípios menores e áreas remotas, por meio do programa Acessa Crédito Telecom, com R$ 500 milhões em recursos. Para o secretário de Telecomunicações do Ministério das Comunicações, Hermano Barros Tércios, os editais devem beneficiar cerca de 2 milhões e meio de brasileiros e fazem parte do FUSH 2.0.
12: O público-alvo impacto desse segundo edital, que é o do acesso a crédito, são as cidades abaixo de 30 mil habitantes, as prestadoras com menos de 200 mil acessos, para subir ainda mais esse número de provedores que consigam acessar o recurso do FUSH, provedores pequenos e médios.
4: As empresas interessadas em participar dos editais têm até 22 de maio para apresentar propostas. Reportagem Pablo Mundim.
1: Há 52 anos, uma cooperação entre Brasil e Paraguai transformou uma disputa territorial em um projeto compartilhado de desenvolvimento. Era a criação de Itaipu Binacional.
2: Mais de meio século depois, a empresa olha para o futuro, incentivando pesquisas para novas fontes de geração de energia e atuando como motor de desenvolvimento socioambiental em mais de 400 municípios do país.
1: Em outra frente, Itaipu ainda segue com um papel estratégico no equilíbrio da oferta de energia e do preço pago pelos brasileiros na conta de luz.
2: Sobre tudo isso, a gente conversa hoje com o diretor da companhia, Enio Verri. Boa noite, diretor.
13: Boa noite, ouvintes.
2: Diretor, vamos começar falando daquilo que interessa mais diretamente ao consumidor, que é a tarifa. Brasil e Paraguai estão aí em pleno processo de negociação para a redefinição do preço que a gente paga pela energia excedente dos paraguaios, pela parte deles na energia gerada de Itaipu, né? Quais são as expectativas em torno dessa negociação?
13: O presidente Lula nos cobrou, em 2023, quando assumimos, que baixássemos o máximo possível a tarifa. Iniciamos uma negociação com o Paraguai e nós conseguimos baixar em 2023 30% do valor que era pago. Além de baixar, nós congelamos a tarifa. Portanto, os anos de 23, 24, 25 e 26, a tarifa está congelada após essa redução. Estamos, nesse momento, numa negociação muito profunda com os nossos sócios paraguaios para baixar novamente. Embora não dê para adiantar qual seria essa tarifa, o que nós podemos afirmar a toda a população brasileira é que a tarifa da energia produzida por Itaipu para 27 será ainda mais barata do que essa que está sendo cobrada hoje. Portanto, julgamos assim um momento histórico. Em 53 anos, conseguimos, depois de tanto tempo, baixar de tal maneira a tarifa e ainda garantir que continue baixando a partir de agora.
1: Pois é, diretor, existe esse papel importante de Itaipu, né? Uma empresa pública na estabilidade e previsibilidade do custo da energia no Brasil. O senhor pode explicar para a gente, para os nossos ouvintes, como é que ela faz essa contribuição?
13: Essa é a vantagem de ser uma empresa pública. Ela é 50% do Brasil, 50% do Paraguai, mas elas são absolutamente públicas. Ela não tem esse modelo das estatais brasileiras, porque Itaipu tem um tratado que a rege, mas ela consegue com isso atender os interesses dos dois países. E os dois países esperam exatamente isso. Primeiro, um preço justo, condições de garantir o investimento nas políticas socioambientais e, principalmente, previsibilidade. A população saber que pode contar com Itaipu, não só no preço, como na garantia. O termo que se usa muito é o termo de bateria. Eu acho que isso é importante dizer. Hoje, tem muita energia a partir do vento e a partir do sol, que é eólica e fotovoltaica. Essas energias são muito boas, são baratas, são limpas, mas elas são intermitentes. Se não tiver vento e não tiver sol, você não tem a energia. E aí, nesse momento, entra Itaipu, que ela tem uma energia firme e garante. Por exemplo, agora, estamos conversando com o Brasil todo já é à noite, e ele tem uma energia acesa na casa dele. Essa energia é Itaipu que garante. Então, nós garantimos a estabilidade no preço e na certeza que todas as pessoas têm na sua casa a energia.
2: Pois é, eu ia até falar dessas novas fontes, desse momento de transição energética que a gente vive, porque Itaipu marcou um momento quando foi criada, né? Marcou ali essa coisa da cooperação, dessa integração sul-americana, e agora a gente vive um outro momento, que é o momento da transição energética. E a empresa também incentiva, né, pesquisas na área de geração de energia, de novas energias, como o senhor mencionou aí, a solar e a eólica.
13: Temos muitas pesquisas. A verdade é que a crise climática, ela é um fato concreto. E essa crise climática, ela exige a transição energética. A Itaipu já é um modelo no mundo de transição energética. Ela produz uma energia limpa, de qualidade e barata. Agora, além disso, nós pesquisamos e produzimos, por exemplo, a energia fotovoltaica no fio d'água. Como nós temos um reservatório gigante, as placas solares ficam no fio d'água produzindo energia solar. Nós temos também experiência com hidrogênio verde, que é uma pesquisa já de 20 anos na Itaipu. Temos também o biogás, que também produz a partir de restos de alimentos energia. E temos agora também a essência, a matéria-prima para fazer o SAF, que é que é o combustível de aviação. Então, Itaipu garante a produção de energia firme, mas faz um grande investimento também em energias alternativas para garantir a transição energética que o mundo cobra e o Brasil já está fazendo.
1: Agora, diretor, Itaipu também contribui para o desenvolvimento social e econômico de mais de 400 municípios no país, né? Que tipos de projetos a empresa desenvolve nesses locais?
13: Nós atingimos hoje 434 municípios que compõem o nosso território. Esses municípios, eles emitem resíduos para o reservatório. Para conter a emissão de resíduos, nós investimos muito em políticas socioambientais, ou seja, geração de emprego, renda com a construção de uma política ambiental. Nós estamos falando de estradas rurais sendo asfaltadas, de investimento em placas solares em prédios públicos. Estamos falando, e investimos muito nisso, em associação de catadores e catadoras. Isso é um trabalho fantástico, porque os agentes ambientais são os catadores e catadoras do nosso país. E no nosso território, a Itaipu entra com caminhões, com elevadores, com tratores, fazendo não só que essas pessoas associadas, essas cooperativas, recolham o lixo das ruas, como melhorem em muito a sua renda. Além, lógico, da produção orgânica da agricultura familiar. Portanto, são investimentos que mudam a vida das pessoas, mas fazem uma política socioambiental.
2: Agora, diretor, para a gente concluir, que a gente só tem mais um minutinho, a gente mencionou aqui o passado, o presente. Queria que o senhor falasse um pouco do que esperar de Itaipu para o futuro, para as próximas décadas.
13: Olha, o futuro é Itaipu produzir ainda mais energia hidrelétrica. Nós estamos agora com muitos estudos, com consultoria, para aumentar a produtividade. Nós temos 20 unidades geradoras, 18 sempre funcionando e 2 ficam de backup, de reserva. A ideia é fazermos estudos para colocar mais 2 unidades geradoras e aumentar a capacidade de cada uma delas, que já estão instaladas ali há mais de 40 anos. É oferecer mais energia limpa, barata, para a população.

0: R$ 1 bilhão em dívidas por meio do novo Desenrola Brasil.
1: O programa oferece condições facilitadas de pagamento para ajudar os brasileiros a quitarem seus compromissos financeiros e saírem do vermelho.
0: E essa semana o programa começa a atender os estudantes que contrataram o FIES e estão com parcelas em atraso.
2: Para trazer alívio ao bolso dos brasileiros e diminuir os índices de inadimplência, foi lançado o novo Desenrola Brasil. São oferecidos descontos de até 90% sobre dívidas antigas, prazo de até 4 anos para pagar e juros reduzidos. Desde o lançamento, na semana passada, o programa acumula cerca de R$ 1 bilhão em dívidas renegociadas. E o volume de pedidos segue em expansão, segundo o ministro da Fazenda, Dario Durigan.
3: São 200 mil pedidos já em avaliação dos bancos, desses 200 mil, 100 mil praticamente fechados e em volume crescente. Cada dia a gente tem visto mais renegociações sendo feitas, o que é muito importante.
2: O foco do programa são consumidores que ganham até 5 salários mínimos, o equivalente a R$ 8.105. Aqueles que têm dívidas contratadas até 31 de janeiro de 2026, com atraso entre 90 dias e 2 anos, poderão renegociar diretamente com os bancos dívidas de cartão de crédito, cheque especial ou crédito pessoal sem garantia. O programa também oferece condições especiais para micro e pequenas empresas e produtores rurais quitarem seus débitos. E a renegociação para estudantes com empréstimos no FIES deve começar a valer essa semana, afirmou o ministro.
3: O FIES para os inadimplentes deve estar totalmente operativo. A medida provisória semana passada deu as condições, os bancos têm tirado dúvida junto com o MEC e a Fazenda. Essa semana vai estar operativo.
2: O novo Desenrola tem previsão de duração de 90 dias. De acordo com o ministro Dario Durigan, em breve o programa vai entrar em uma nova fase voltada para estimular os adimplentes. Reportagem Natália Kosli.
0: Você tem dificuldade de guardar dinheiro ou medo de perder o que investiu? Pois olha só, começa a valer hoje o Tesouro Reserva.
1: O novo título é focado em quem quer montar uma reserva de emergência com segurança, uma vez que não sofre com as oscilações do mercado e rende a taxa Selic.
0: O Tesouro Reserva tem rendimento a partir do primeiro dia útil após a aplicação. E o valor mínimo para começar a investir é de R$ 1.
1: A novidade já está disponível para correntistas do Banco do Brasil.
4: O Tesouro Nacional, o AB3 e o Banco do Brasil lançaram oficialmente o Tesouro Reserva, novo título do Tesouro Direto voltado para quem deseja começar a investir e formar reserva de emergência. O produto começa a funcionar nesta segunda-feira 11, com operações disponíveis 24 horas por dia nos 7 dias da semana. O novo título vai ter rendimento indexado à taxa Selic e vai poder ser adquirido com aplicação mínima de R$ 1. Diferente do Tesouro Selic, o Tesouro Reserva não vai ter marcação a mercado, o que evita oscilações no valor do investimento em períodos de instabilidade financeira. Inicialmente, o produto vai ficar disponível para clientes do Banco do Brasil. Segundo o Tesouro Nacional, a proposta é ampliar o acesso da população aos investimentos públicos e incentivar a educação financeira. O título permite aplicações de até R$ 500 mil por mês, sem limite para resgates. As operações vão ser feitas pelo aplicativo Investimentos BB, com transferências via Pix. O Tesouro Reserva seguirá as mesmas regras tributárias dos demais títulos do Tesouro Direto. O imposto de renda vai ser cobrado apenas sobre os rendimentos no momento do resgate. Também poderá haver cobrança de IOF em retiradas realizadas em até 30 dias. Claudimário Carvalho, para a Voz do Brasil.
0: A partir de hoje, brasileiros que viajarem para a China por até 30 dias não vão precisar de visto.
1: E o mesmo acontece com os chineses que vêm visitar o Brasil. Também não vão precisar de visto por um período de até 30 dias.
0: Os dois países fizeram um acordo de isenção recíproca de visto que tem validade até o dia 31 de dezembro desse ano.
1: A medida vale para visitas de turismo, negócios, eventos, atividades artísticas, culturais e desportivas.
0: O Brasil apresentou o painel de monitoramento de agrotóxicos na vida aquática, ferramenta que integra dados coletados em diferentes bacias hidrográficas do país, identificando contaminação de águas por defensivos agrícolas.
1: De acordo com os dados, foram realizadas mais de 10 mil análises que apontaram riscos em 1,3% das amostras.
0: Segundo o ministro do Meio Ambiente e Mudança do Clima, João Paulo Capobianco, o Brasil, como grande produtor de alimentos, deve se alinhar com a sustentabilidade, protegendo o solo, as nascentes e as pessoas que utilizam esses produtos.
5: Sabemos.

0: que no século XXI, competitividade e sustentabilidade não podem mais caminhar separadas. Produzir alimentos exige também proteger a água, a biodiversidade, os territórios e a saúde humana. Esse é o desafio que está diante de nós.
1: A ministra do Desenvolvimento Agrário e Agricultura Familiar, Fernanda Machiavelli, afirmou que os dados permitem realizar um trabalho de conscientização com produtores para que usem produtos mais modernos e eficazes.
2: A gente não pode seguir botando em risco a vida e a saúde dos trabalhadores rurais, nem a vida das comunidades que estão em volta, usando substâncias lá da década de 70, que seguem aqui em uso, quando nós já temos alternativas muito mais seguras, com a mesma capacidade de garantir a nossa excelência na produção.
3: E deixar os espaços urbanos mais verdes e assim fortalecer o enfrentamento à mudança do clima.
1: Uma das medidas é incentivar os planos municipais de plantio de árvores nas cidades brasileiras.
4: O governo do Brasil anunciou o edital Arboriza Cidades, que destinará R$ 19 milhões para que os municípios elaborem ou revisem seus planos e realizem ações de arborização urbana. Outra iniciativa apresentada foi o Geocal, ferramenta que mapeia as ilhas de calor nas cidades e permite identificar e planejar ações para ampliar e qualificar as áreas verdes. Lançado em 2024, o programa Cidades Verdes Resilientes demonstra avanços expressivos na promoção da qualidade ambiental e no fortalecimento da resiliência urbana frente à mudança do clima, alcançando cerca de 1.300 municípios brasileiros, o equivalente a 23% do total. A iniciativa segue as diretrizes previstas no Plano Nacional sobre Mudança do Clima, o Plano Clima. Para acessar o edital Arboriza Cidades, acesse gov.br/mm. Thaísa Vitória para a Voz do Brasil.
3: A partir de agora, a atividade circense passa a ser reconhecida como uma manifestação da cultura e da arte popular em todo o território nacional.
1: Com a nova legislação, o circo passa a contar com um respaldo institucional reforçado como patrimônio cultural brasileiro.
3: E isso amplia as possibilidades de políticas públicas voltadas à valorização, preservação e fortalecimento do setor.
1: Dados da Funarte indicam que o Brasil possui cerca de 800 circos de lona em atividade, responsáveis pelo sustento direto de aproximadamente 20 mil profissionais.
3: E essas foram as notícias do governo do Brasil.
1: Uma realização da Secretaria de Comunicação Social da Presidência da República.
3: Com produção da empresa Brasil de Comunicação.
1: Fique agora com as notícias do Poder Judiciário e do Congresso Nacional. Uma boa noite.
3: Boa noite para você e até amanhã.
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7: STF valida a lei da Paraíba que permite ao usuário usar cartão físico para identificação em planos de saúde.
8: TSE vai realizar a confirmação do teste público da urna de 13 a 15 de maio.
7: STJ publica novo edital de chamamento de juízes para auxílio temporário em sessões de direito público, privado e penal.
8: Boa noite, eu sou Carlos Eduardo Cunha.
7: E eu sou Walter Lima.
8: O Supremo Tribunal Federal valida a lei do Estado da Paraíba que obriga planos de saúde a oferecer alternativa de identificação física aos usuários nos casos em que haja necessidade de aplicativo ou token.
7: A decisão foi tomada pelo plenário do STF em sessão virtual. Marcelo Della Libera.
9: A lei questionada garante aos beneficiários do plano de saúde a possibilidade de apresentar uma carteira física como forma válida de identificação diante de falhas técnicas ou impossibilidade de acesso à plataforma digital. Em sessão virtual, o plenário do Supremo Tribunal Federal acompanhou o relator da ação, ministro Nunes Marques, e concluiu que a norma estadual não altera o núcleo dos contratos de planos de saúde, mas atua de forma complementar na proteção do consumidor.
8: TSE vai realizar a confirmação do teste público da urna de 13 a 15 de maio.
7: Os participantes retornam ao tribunal para validar correções e aprimoramentos nos sistemas eleitorais. Fábio Ruas.
10: As investigadoras e os investigadores que participaram da oitava edição do teste da urna no ano passado agora voltam ao TSE para verificar se as contribuições para o aprimoramento dos sistemas eleitorais foram implementadas. As sugestões de melhoria foram apresentadas pelos participantes do teste. A verificação vai ser de 13 a 15 de maio, sempre de 10 horas da manhã às 6 da tarde, na sede do TSE em Brasília.
8: O STJ publicou novo edital de chamamento público de juízes para preenchimento de 30 vagas para auxílio temporário.
7: Os colegiados são das primeiras, ou seja, são das primeira, segunda e terceira sessões, especializadas em direito público, privado e penal, respectivamente. Fátima Uchoa.
11: Estão previstas 10 vagas em cada sessão. O prazo de auxílio ao STJ é de 6 meses, com possibilidade de prorrogação. Os magistrados convocados atuarão de forma remota e sem prejuízo das atividades na jurisdição originária. Podem se candidatar juízes vitalícios de primeira instância, mesmo que atuem como substitutos no segundo grau ou nas turmas recursais do sistema dos juizados especiais. As informações completas sobre requisitos para participação estão no site do STJ. As inscrições estão abertas de hoje até 17 de maio.
8: A Justiça do Trabalho deu um passo histórico no aumento do acesso de trabalhadores amazônicos a direitos.
7: Em Manaus, tribunais trabalhistas assinaram acordos de cooperação voltados ao atendimento de populações de difícil acesso. William Nascimento.
12: A Justiça do Trabalho quer ampliar o atendimento a trabalhadores que vivem em regiões de difícil acesso na Amazônia. Durante encontro realizado em Manaus, representantes dos tribunais trabalhistas do Norte decidiram unir esforços para levar serviços da justiça a comunidades ribeirinhas, indígenas e a cidades afastadas. Os tribunais também assumiram o compromisso de irem até esses locais com mais frequência para aproximar ainda mais a justiça da população amazônica.
8: Volkswagen é condenada a pagar 15 milhões de reais por fraudes no controle de emissão de gases em veículos.
7: Sentença atende a pedidos do MPF. Vanessa Pereira.
13: Segundo as investigações, a montadora embutiu um software que burlava os testes de emissão de poluentes em mais de 17 mil unidades da picape Amarok, fabricadas entre 2011 e 2012. A prática viola não só as resoluções do Conselho Nacional do Meio Ambiente, como a própria Constituição Federal, e causa prejuízos ambientais até hoje, já que muitos dos veículos continuam em circulação. O Ministério Público Federal recorreu da decisão para que o valor da indenização seja de 30 milhões de reais, quantia que corresponde à gravidade dos atos da Volkswagen.
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8: Boa noite.
7: E até amanhã.
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14: Eu sou Paula Groba.
15: Eu sou Ricardo Nakaoka.
14: E estes são os destaques de hoje do Jornal do Senado, que começa agora.
15: O plenário vota renovação automática da CNH nesta semana.
14: Governo veta projeto que equipara estágio à experiência profissional.
15: Comissão aprova punições a crimes cibernéticos.
14: Boa noite.
15: Boa noite.
14: Golpes virtuais, invasões de sistemas e roubo de dados têm feito cada vez mais vítimas no Brasil. Para tentar frear o avanço dos crimes cibernéticos, a Comissão de Ciência e Tecnologia aprovou um projeto que moderniza o Código Penal e endurece as punições para criminosos digitais.
15: A proposta detalha novas condutas criminosas e estabelece penas proporcionais à gravidade das invasões. As informações com o repórter Bruno Lourenço.
16: O projeto aprovado na Comissão de Ciência, Tecnologia, Inovação e Informática, atualiza a legislação brasileira em um cenário de crescimento das ameaças digitais. Segundo o relator, senador astronauta Marcos Pontes, do PL de São Paulo, o Brasil só está atrás do México, na América Latina, em número de tentativas de ataques cibernéticos. A proposta cria tipos penais mais específicos e aumenta as punições aplicáveis. Marcos Pontes alertou também que o uso de ferramentas de inteligência artificial pode facilitar o desenvolvimento de mecanismos de invasão ainda mais sofisticados e acessíveis a um número maior de criminosos.
17: Diante desse contexto, é necessário dotar os órgãos públicos responsáveis pela fiscalização e investigação e pela persecução penal com os instrumentos jurídicos adequados para lidar com esse tipo de crime.
16: O texto seguiu para a Comissão de Constituição e Justiça.
14: E após denúncias de crise humanitária, avanço do garimpo ilegal e aumento da violência na terra indígena Yanomami, o Senado instalou uma subcomissão para acompanhar as políticas públicas direcionadas ao grupo indígena.
15: O colegiado vai fiscalizar ações do governo e discutir medidas para fortalecer a proteção aos Yanomamis. A reportagem é de Patrícia Oliveira.
18: A subcomissão permanente vai acompanhar, fiscalizar e aprimorar as políticas públicas voltadas aos povos Yanomami. A senadora Damaris Alves, do Republicanos do Distrito Federal, foi eleita presidente da subcomissão. Ela afirma que persistem problemas graves nas comunidades indígenas, como desnutrição infantil, dificuldades de acesso à saúde, além da atuação de redes criminosas ligadas ao garimpo ilegal, dificultando o trabalho de assistência. Segundo a senadora, a infraestrutura de saúde disponível é insuficiente para atender às necessidades das comunidades, especialmente em casos que exigem tratamento prolongado.
19: Informo que nós teremos diligência na área Yanomami e nós teremos, além de diligência de senadores, visita técnicas dos técnicos da comissão.
18: A subcomissão já tem um plano de trabalho pronto para acompanhar de forma permanente as ações governamentais e propor soluções legislativas e administrativas para a proteção desses povos indígenas.
14: Muitos jovens que deixam abrigos e famílias acolhedoras ao completar 18 anos precisam enfrentar sozinhos os desafios da vida adulta sem apoio financeiro, qualificação profissional ou oportunidades de trabalho.
15: Para mudar essa realidade, um projeto em análise no Congresso prevê ações de capacitação, acesso à educação e incentivo à inserção desses adolescentes no mercado de trabalho. Os detalhes na reportagem de Alexandre Campos.
20: Segundo o autor do projeto, o senador astronauta Marcos Pontes, do PL de São Paulo, além de as entidades de acolhimento serem obrigadas a acompanhar os jovens desligados, com foco em sua inclusão socioeconômica, a proposta também obriga as empresas a ofertarem vagas de aprendizes para adolescentes em situação de acolhimento institucional e aos que já tiverem sido desligados desse serviço após completarem 18 anos. Na opinião do senador, essas medidas criam condições para que esses jovens entrem no mercado de trabalho em pé de igualdade com as demais pessoas de sua faixa etária.
21: Imagina o que passa na cabeça de um jovem desse. Como é que eu vou me virar? O que eu vou fazer? Quando você tem a possibilidade de ofertar oportunidades para que eles possam estudar, para que eles possam fazer um curso técnico, aquela preocupação, tudo que eu vou fazer, começa a ter um sentido, começa a ver um caminho para frente positivo.
20: Segundo dados do Sistema Nacional de Adoção e Acolhimento do Conselho Nacional de Justiça, o Brasil conta atualmente com mais de 35 mil crianças e adolescentes em serviços de acolhimento institucional ou familiar.
14: E o governo vetou o projeto que permitia contar o estágio como experiência profissional e critério em concursos públicos.
15: O governo argumentou que a proposta descaracteriza o papel pedagógico do estágio e fere a autonomia de estados e municípios. Repórter Márcio Maturana.
22: Foi vetado o projeto aprovado pelo Congresso em que o estágio valeria como tempo de experiência profissional e como prova em concurso público. O Poder Executivo argumentou que isso ia tirar o caráter pedagógico e seria inconstitucional ao ferir a autonomia de estados e municípios. No Senado, o texto foi relatado pela senadora Damaris Alves, dos Republicanos do Distrito Federal.
19: Estudos sobre juventude e mercado de trabalho indicam que esse grupo enfrenta um ciclo perverso, não consegue o primeiro emprego por falta de experiência e sem oportunidade de atuação formal. Permanece fora do mercado ao reconhecer o estágio como experiência profissional. O PL contribui para mitigar essa desigualdade.
22: Agora, o veto precisa ser analisado pelo Congresso Nacional.
14: medida provisória que trata da renovação automática da CNH para motoristas sem multa está na pauta do plenário desta semana.
15: Também pode ser votada a criação da Política Nacional para Estudantes com Altas Habilidades ou Superdotação. Repórter Pedro Pincer.
0: O plenário deve analisar nesta terça-feira a medida provisória que prevê a renovação automática da Carteira Nacional de Habilitação para motoristas cadastrados no Registro Nacional Positivo de Condutores. O benefício vale para quem não cometeu infrações com pontuação nos últimos 12 meses. O texto ainda autoriza o condutor a escolher a emissão da carteira apenas em formato digital. Para o relator, senador Renan Filho, do MDB de Alagoas, o fim da exigência da CNH física pode reduzir os custos para o cidadão.
2: A manutenção da opção pelo documento físico assegura a liberdade de escolha. Queria dizer aos parlamentares, protagonismo ao cidadão. A medida barateia, simplifica e digitaliza, desburocratiza e dá protagonismo ao cidadão, sem prejuízo àqueles que preferem, obviamente, a versão impressa.
0: Já na quarta-feira, pode ser votado o projeto que estabelece a Política Nacional para Estudantes com Altas Habilidades ou Superdotação. Também estão na pauta da semana o projeto que dispensa novas provas para a fixação de indenização por dano moral contra condenado por crimes do Código Penal e o texto que define os deveres funcionais e responsabilidades dos membros dos Conselhos dos Direitos da Criança e do Adolescente nacional, estaduais, distrital e municipais.
14: Há 30 anos, a urna eletrônica mudou a forma de votar no Brasil, acelerou a apuração dos resultados e se tornou referência mundial em tecnologia eleitoral.
15: Mas apesar do reconhecimento internacional, o sistema ainda enfrenta a desconfiança de parte da população brasileira. A reportagem é de Raíssa Abreu.
4: A urna eletrônica foi usada pela primeira vez nas eleições municipais de 1996. No ano 2000, 100% das eleições brasileiras foram informatizadas. O país é hoje uma referência mundial no assunto, como lembra o senador Randolph Rodrigues, do PT do Amapá.
23: A democracia brasileira é uma das democracias mais admiradas do planeta, exatamente pelas urnas eletrônicas.
4: Mas apesar do pioneirismo, a urna eletrônica está entre os assuntos que mais dividem opiniões no país. No Senado, está em análise na Comissão de Direitos Humanos um projeto para que o voto seja impresso. Para a senadora Damares Alves, do Republicanos do Distrito Federal, a insegurança tem a ver com a falta de letramento digital da população e com recentes escândalos de corrupção.
24: E esse ano, a dúvida vai ser maior por causa da fraude do INSS, que era tudo eletrônico. E eles disseram, ó, lá no eletrônico eles roubam nós. Então a gente vai ter questionamento, especialmente do povo que não entende de tecnologia.
4: No passado, quando os votos eram feitos em papel, eram comuns os casos de desaparecimento de cédulas e até de urnas. Como lembrou a professora aposentada da Universidade de Brasília, Jodete Amorim, que chegou a trabalhar como mesária e fiscal.
15: Com edição de Paula Groba e trabalhos técnicos de João Lira, o Jornal do Senado fica por aqui. Acompanhe agora as notícias da Câmara dos Deputados. Boa noite.
14: Boa noite e até amanhã.
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25: Deputados reconhecem profissão de trabalhador em refeições coletivas.
26: Câmara cria homenagens para destaques na ciência e no meio ambiente.
25: Bancada ligada à segurança pública pede a redução da maioridade penal.
26: Boa noite. Alberto Fraga, do PL do Distrito Federal, cobra do Senado a votação de propostas de segurança pública aprovadas pela Câmara. O deputado cita caso recente de violência sexual contra crianças para defender a redução da maioridade penal em crimes graves.
25: Alberto Fraga também pede avanço de proposta que obriga o Estado a avisar mulheres sobre a saída da prisão de ex-companheiros que representem ameaça. Ele afirma que o Congresso precisa dar prioridade a medidas capazes de enfrentar a violência e proteger possíveis vítimas.
26: Maurício Marcon, do PL do Rio Grande do Sul, critica o veto do Executivo a artigo de projeto que aumentava a pena para roubo seguido arguido de lesão grave para 16 a 24 anos. Ele afirma que a punição mais severa é necessária para crimes que deixam vítimas com sequelas permanentes.
25: Maurício Marcon também defende a redução da maioridade penal em casos de crimes graves cometidos por adolescentes. Ele sustenta que o Congresso deve priorizar medidas de segurança pública, especialmente diante de casos recentes de violência contra crianças.
26: Para Zé Trovão, do PL de Santa Catarina, é preciso reduzir a maioridade, com o argumento de que a legislação atual favorece a impunidade. Na visão do deputado, crimes graves cometidos por menores exigem resposta mais dura do Congresso Nacional.
25: O parlamentar também critica o governo e outros setores políticos por, segundo ele, não darem a devida atenção ao caso. Zé Trovão acredita que a falta de posicionamento reforça a sensação de insegurança e evidencia a necessidade de mudanças na legislação penal.
26: Coronel Crisóstomo, do PL de Rondônia, defende a redução da maioridade penal como medida urgente para combater crimes graves. Ele argumenta que casos de violência envolvendo menores exigem resposta mais rigorosa do Congresso.
25: O deputado afirma que a proposta é necessária para proteger a população e evitar novos crimes, cobrando ação imediata dos parlamentares. Coronel Crisóstomo afirma que a mudança na legislação é essencial diante do aumento da criminalidade e da sensação de impunidade.
26: Sargento Gonçalves, do PL do Rio Grande do Norte, é favorável à redução da maioridade penal, argumentando que a medida é necessária para combater a impunidade. Segundo ele, crimes cometidos por menores têm gerado insegurança e exigem uma resposta mais rigorosa do Estado.
25: O deputado também critica a falta de posicionamento de setores políticos sobre casos de violência e afirma que há pressão popular pela mudança na legislação. Para Sargento Gonçalves, o Congresso deve avançar no tema e dar uma resposta à sociedade.
26: A redução da maioridade penal é uma das pautas defendidas por Dr. Zacarias Calil, do MDB de Goiás. O parlamentar cita dados sobre estupros coletivos contra crianças e adolescentes e afirma que o aumento desses crimes exige resposta mais rigorosa do Estado brasileiro.
25: Dr. Zacarias Calil também cobra o endurecimento das penas para crimes sexuais contra menores e para a divulgação de imagens criminosas nas redes sociais. Ele pede ainda o fortalecimento da rede de proteção à infância, com apoio psicológico às vítimas e assistência às famílias.
26: Juliana Cardoso, do PT de São Paulo, apoia o avanço de propostas de combate à violência contra a mulher e pede a criminalização da misoginia. Segundo a parlamentar, mulheres seguem enfrentando diariamente agressões, discursos de ódio e feminicídio.
25: Juliana Cardoso menciona projetos de autodefesa, afirmando que iniciativas desse tipo ajudam mulheres em situações de vulnerabilidade. Para a deputada, porém, a proteção efetiva depende de políticas públicas e de leis mais rígidas contra a violência e a discriminação.
1: Justiça.
26: Jandira Fegali, do PCdoB do Rio de Janeiro, contesta procedimento adotado pelo Congresso em sessão que derrubou o veto presidencial ao chamado PL da dosimetria. A deputada considera irregular o fatiamento de um veto integral.
25: Jandira Fegali anuncia que parlamentares vão recorrer ao STF para tentar anular a sessão. Ela argumenta que a redução de penas para condenados por crimes contra o Estado Democrático de Direito funciona como uma forma indireta de anistia aos envolvidos nos atos de 8 de janeiro.
26: Bia Kicis, do PL do Distrito Federal, critica parlamentares que recorreram ao STF contra a derrubada do veto à lei da dosimetria. A deputada afirma que a votação no Congresso deve ser respeitada por representar decisão legítima do Poder Legislativo.
25: Bia Kicis também contesta a classificação de manifestantes condenados pelos atos de 8 de janeiro como golpistas. Ela argumenta que a revisão das penas busca corrigir possíveis excessos da justiça.
26: Érica Cocai, do PT do Distrito Federal, critica a condução da votação sobre a dosimetria, afirmando que houve violação da Constituição e defende o direito de recorrer ao Supremo Tribunal Federal. Ela alega que a medida favorece criminosos e compromete a segurança jurídica.
25: Érica Cocai também associa o debate a episódios ligados a ataques às instituições, acusando adversários de incoerência ao defenderem mudanças legais. Para ela, a polarização atual reflete a disputa entre a preservação da democracia e ações que, segundo avalia, colocam o sistema em risco.
1: Saúde.
26: Comissão de Saúde aprova prioridade no atendimento para pessoas com doenças graves. A repórter Sofia Peçanha tem os detalhes.
1: A Comissão de Saúde da Câmara dos Deputados aprovou o projeto que garante atendimento prioritário para pessoas com doenças graves em locais públicos e privados, como bancos, repartições públicas e concessionárias de serviços. Atualmente, a lei já dá prioridade para idosos, pessoas com deficiência, gestantes, lactantes, pessoas com criança de colo e obesos. Com a alteração da lei de atendimento prioritário, os pacientes com doenças graves também passam a ter esse direito. Durante a votação na comissão, o relator, o deputado Célio Silveira, do MDB de Goiás, destacou o objetivo central do projeto.
3: A gente priorizar as pessoas que têm doenças graves no rol das prioridades, porque normalmente essas pessoas não têm a atenção necessária. E com esse projeto de lei aí sendo aprovado, elas vão ter prioridades aí para que tenham um atendimento especializado mais rápido e para que tenham mais atenção do poder público.
1: O texto aprovado inclui pacientes com doenças graves como esclerose múltipla, doença de Parkinson, cardiopatia grave e hanseníase, além de outras enfermidades consideradas graves por avaliação médica. O texto final reuniu outros 22 projetos que estavam sendo analisados em conjunto e que citavam várias doenças consideradas graves. Por isso, o relator fez uma mudança. Em vez de manter uma lista fixa de doenças na lei, ele propõe que a legislação trate de forma mais geral as pessoas com doenças graves e dores crônicas. A definição detalhada de quais doenças entram nessa classificação ficaria a cargo de uma regulamentação. O deputado Célio Silveira destacou que a medida busca garantir mais dignidade e um atendimento mais humanizado para esses pacientes.
3: E nós queremos dar apoio para essas pessoas, para que elas tenham prioridade no atendimento, para que elas tenham prioridade na medicação, no tratamento medicamentoso, porque isso com certeza vai ajudar milhões e milhões de brasileiros que hoje não têm esse atendimento prioritário.
1: O autor do projeto, o deputado Felipe Carreiras, do PSB de Pernambuco, argumenta que o atendimento prioritário consiste em serviços individualizados que assegurem tratamento diferenciado e atendimento imediato. Agora, a proposta que dá prioridade de atendimento a pessoas com doenças graves aguarda análise da Comissão de Constituição e Justiça. Da Rádio Câmara de Brasília, Sofia Peçanha.
9: Direitos Humanos. Tiago Dimas, do Podemos, parabeniza o trabalho da Associação de Pais, Profissionais e Amigos de Pessoas Atípicas de Araguatins, no norte de Tocantins. Ele conta que a iniciativa reúne profissionais e voluntários em ações de acompanhamento terapêutico.
26: Tiago Dimas também defende políticas públicas permanentes e o envio de recursos federais para apoiar instituições voltadas à inclusão. Ele afirma que o fortalecimento dessas iniciativas é essencial para ampliar o acesso a terapias e melhorar a qualidade de vida das famílias atendidas.
9: Maria Reis, do PSB de Pernambuco, comemora o avanço de projeto de sua autoria que estabelece a sobrecarga de quem tem a guarda de filho menor de idade e a comprovação do abandono afetivo por parte do genitor ausente como critérios para fixar o valor da pensão alimentícia.
10: A gente sabe da sobrecarga das mulheres e até de alguns homens quando são abandonados pelos seus companheiros e companheiras, pais ou mães dos seus filhos, que ficam assim com a carga maior, com a educação, com a saúde, com o lazer dos seus filhos. Então, a partir do momento que o genitor abandonar o seu filho, terá que garantir uma pensão maior para que ele possa sobreviver de forma mais condizente com a sua realidade.
26: A medida, segundo Maria Reis, busca tornar mais justa a divisão de responsabilidades. O texto, no entanto, mantém o critério de observar as necessidades do filho e as possibilidades financeiras do genitor alimentante. O projeto agora segue para análise do Senado.
9: Ciência e tecnologia. Câmara cria prêmios para homenagear pesquisadores ou instituições de destaque na ciência e no meio ambiente. O repórter Marcelo Lascher nos conta mais sobre as premiações.
11: A Câmara dos Deputados aprovou a criação de dois prêmios, um para homenagear pessoas e empresas de destaque na área de ciência e tecnologia e outro para reconhecer boas práticas de desenvolvimento sustentável. O prêmio dedicado à ciência e inovação recebeu o nome de César Lattes, físico e matemático brasileiro de renome mundial, conhecido por ter participado da descoberta de uma partícula subatômica chamada meson pi, importante para o conhecimento nuclear. O prêmio César Lattes será destinado a empresas e pesquisadores com atuação de destaque em ciência, tecnologia e inovação. Serão até 5 homenageados por ano, escolhidos pela Comissão de Ciência, Tecnologia e Inovação da Câmara. O prêmio é concedido desde 2021 pela comissão. Com a aprovação do projeto apresentado pelos deputados Márcio Gerri, do PCdoB do Maranhão, e Geraldo Rezende, do União do Mato Grosso do Sul, passa a ser um reconhecimento oficial da Câmara a pessoas e entidades que contribuem para o desenvolvimento da ciência, da tecnologia e da inovação no Brasil. O relator da proposta foi o deputado Inácio Arruda, do PCdoB do Ceará.
5: Ao homenagear a figura de Lattes, o projeto torna perene uma premiação que representa um marco simbólico e institucional na valorização da ciência brasileira, por meio da associação do prêmio ao nome de um dos mais brilhantes pesquisadores da história do país. É oportuno lembrar que Lattes é uma das figuras mais emblemáticas da história da ciência do Brasil, tendo desempenhado um papel central na inserção do país no cenário científico internacional e na consolidação das nossas instituições de pesquisa.
11: Também foi aprovado o Prêmio Câmara Ambiental de Desenvolvimento Sustentável, que vai reconhecer até 15 pessoas ou organizações por ano por projetos na área de meio ambiente. Da Rádio Câmara de Brasília, com informações de Antônio Vital, Marcelo Larcher.
7: Desenvolvimento Regional.
26: Após 13 anos, o STF volta a analisar mudanças na lei dos royalties de petróleo. Rosângela Gomes, do Republicanos, defende a manutenção da atual partilha para o Rio de Janeiro, alegando que a Constituição garante o recurso para compensar os danos ambientais decorrentes da extração.
25: A legisladora lembra que o Estado já enfrenta dívidas altas e não pode perder mais receitas. Rosângela Gomes reforça que, apesar de entender a importância da partilha com o restante do país, a verba advinda dos royalties é vital para a saúde, educação e segurança do povo fluminense.
26: Paulo Lemos, do PT, parabeniza 5 municípios do Amapá que fizeram aniversário em 1º de maio. Ao citar a vocação econômica de cada um deles, o deputado destaca a importância da parceria entre o governo estadual e a bancada federal na transformação da realidade da população.
25: Paulo Lemos fala da produção agrícola e das belezas naturais de Porto Grande, que completou 34 anos, da mineração em Pedra Branca do Amapari, da criação de búfalos em Cutias do Araguari, da produção de pescados em Pacuúba e da localização estratégica de Itaubal, todas com 32 anos.
26: Agostinho Ribeiro, do PP, cita investimentos em obras de abastecimento de água no interior de Sergipe, com a inauguração de estações de tratamento e adutoras em municípios do Alto Sertão. Ele conta que as ações ampliam o acesso à água para milhares de famílias da região.
25: Agostinho Ribeiro lembra que os investimentos em infraestrutura hídrica fortalecem a produção agrícola, geram empregos e promovem desenvolvimento no sertão sergipano. Ele defende obras estruturantes como alternativa para melhorar a qualidade de vida da população nordestina.
7: Trabalho.
26: Alfredinho, do PT de São Paulo, comemora a definição de uma data final para a votação do relatório da Comissão Especial sobre o fim da escala 6x1. Ele sustenta que a redução da jornada vai gerar oportunidades de trabalho e que os empresários vão se adaptar bem às mudanças.
25: Sobre o risco de demissões, Alfredinho pondera que o desemprego resulta mais da automação e da robotização da produção do que de direitos trabalhistas e cita exemplos de países que mantiveram o crescimento econômico depois da redução da carga horária de trabalho.
7: Votação.
26: Câmara aprova projeto que regulamenta a profissão de trabalhador em refeições coletivas. O repórter Antônio Vital tem as informações.
8: A Câmara dos Deputados aprovou o projeto que regulamenta a profissão de trabalhadores em refeições coletivas. Esse profissional atua na produção, manipulação e distribuição de refeições em grande escala para empresas em ambiente não comercial, ou seja, não são aqueles que trabalham em restaurantes, mas sim no preparo de alimentos em escolas, hospitais e até em fábricas, ou seja, todos os lugares com refeitórios com capacidade para atender grande número de pessoas. Segundo a Associação Brasileira de Empresas de Refeições Coletivas, o setor emprega quase 300 mil pessoas e em 2025 forneceu mais de 40 milhões de refeições por dia. O texto aprovado trata de piso salarial, jornada de trabalho, adicionais de insalubridade e periculosidade, bem como de aposentadoria especial. O projeto remete essas definições para livre negociação entre patrões e empregados por meio de convenção ou acordo coletivo e para o que determina a legislação trabalhista. Deixa claro, por exemplo, que a jornada seguirá regras da Consolidação das Leis do Trabalho, a CLT, com possibilidade de jornadas diferenciadas e escalas de revezamento por negociação coletiva. E adicional de insalubridade ou periculosidade só em casos comprovados de más condições de trabalho, como explicou o relator da proposta em plenário, deputado João Carlos, do Republicanos do Amazonas.
12: Preserva-se nesse sentido a conformação constitucional da livre iniciativa e da autonomia privada coletiva, com especial destaque para o papel da negociação coletiva. No que se refere à aposentadoria especial, o substitutivo mantém alinhamento com a legislação previdenciária, deixando deixado expresso que eventual reconhecimento do direito depende da efetiva exposição a agentes nocivos e do cumprimento dos requisitos legais e técnicos pertinentes.
8: O texto aprovado também prevê aposentadoria especial para segurados do regime geral de previdência social, desde que haja exposição habitual e permanente a agentes nocivos. Os profissionais de refeições coletivas também são aqueles que trabalham em cozinhas industriais, comunitárias, beneficentes e até em lugares como navios. O projeto que regulamenta essa profissão seguiu para análise do Senado. Da Rádio Câmara de Brasília, Antônio Vital.
7: Economia.
25: Luiz Carlos Auli, do Podemos do Paraná, é favorável ao programa Desenrola 2 do governo federal, mas acredita ser insuficiente se não houver o enfrentamento da cobrança de juros abusivos. Ele orienta as famílias a só aceitarem renegociações com descontos acima de 90%.
26: Segundo o deputado, a dívida de milhões de brasileiros é formada quase totalmente por juros, já que muitas vezes o valor principal é quitado nas primeiras parcelas. Para Luiz Carlos Auli, o governo também é vítima dos juros, o que o impede de formar caixa para quitar a dívida com rentistas.
25: Sanderson, do PL do Rio Grande do Sul, apresentou um projeto para criar o Programa Nacional de Renegociação de Dívida das Famílias, com uso de 100% do FGTS para quitação de débitos. Para ele, o Desenrola 2 é insuficiente para enfrentar o endividamento da população.
26: Segundo Sanderson, além de facilitar pagamentos, a proposta foca em educação financeira para evitar novas dívidas. Ele acentua ainda que o projeto desburocratiza a limpeza do nome do consumidor, facilitando sua volta ao sistema de crédito sem constrangimentos.
25: Vermelho, do PL do Paraná, destaca a importância do projeto que amplia de R$ 81 mil para R$ 130 mil reais o teto de faturamento do microempreendedor individual. Segundo ele, a proposta corrige a defasagem do limite atual e beneficia milhões de trabalhadores informais que atuam como pequenos prestadores de serviço.
13: Nós estamos em 2026 e é claro que já estamos atrasados na atualização do valor de faturamento para o microempreendedor individual. Muitas pessoas usam o MEI. É o mecânico, é o corretor, é a manicure, é a cabeleireira, é o prestador de serviço esporádico, o pintor, o encanador, aquele cara que vem te atender na residência. Ele não é um cara fichado.
26: Vermelho também informa que a comissão especial foi instalada para analisar a proposta, defendendo a tramitação rápida do texto. A ideia, segundo o deputado, é atender a demanda dos empreendedores e permitir que a matéria siga o quanto antes para a sanção.
25: Termina agora o Jornal Câmara dos Deputados, com trabalhos técnicos de Everson Urani e apresentação de Márcio Aquiles Sardi e José Carlos Andrade. Uma ótima noite para você.
26: Você fica com as notícias do Tribunal de Contas da União. Boa noite.
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16: O Tribunal de Contas da União concluiu auditoria sobre o uso de recursos federais destinados à assistência social. 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O TCU encontrou falhas no planejamento, no monitoramento e na prestação de contas. Os problemas dificultam a avaliação dos resultados e podem comprometer o atendimento à população em situação de vulnerabilidade. Das 70 metas definidas no plano plurianual, 19 não foram alcançadas, o que representa 27% do total. O trabalho analisou a transferência de mais de 40 bilhões de reais entre 2021 e 2023 para o Sistema Único de Assistência Social. 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

0: Boa noite a todos. Constatado o número regimental legal, invoco a proteção de Deus e declaro abertos os trabalhos da 7ª reunião ordinária da 2ª sessão legislativa da 16ª legislatura. Convido ao vereador Paulo Sérgio Gonçalves para fazer uma oração ou a leitura de um trecho bíblico.
1: Muito bem, então. Procederei à leitura do Salmo 91 da Bíblia Sagrada. A segurança daquele que se refugia em Deus. Aquele que habita no esconderijo do Altíssimo, à sombra do Onipotente descansará. Direi do Senhor: Ele é o meu Deus, o meu refúgio, a minha fortaleza. E nele confiarei.
0: Obrigado. Solicito ao secretário da mesa, vereador Eberson José Sajorato, o NECO, para que proceda à leitura dos expedientes que se encontram no Poder Legislativo, bem como parecer emitido pelas comissões de Constituição, Justiça e Redação Final, e a de Orçamento, Finanças e Tributação.
2: Atendendo à solicitação da presidência, informo os expedientes que estão na casa. Projeto de Lei 048/2026. Autoriza o Poder Executivo de Santa Bárbara do Sul a firmar termo de fomento no valor de R$ 52.413 com organização da sociedade civil, CTG Velha Carreta, de Santa Bárbara do Sul, conforme especifica. Projeto de Lei 049/2026. Autoriza o Poder Executivo de Santa Bárbara do Sul a firmar termo de fomento no valor de R$ 32.500 com organização da sociedade civil, Grupo de Escoteiro Guaicurus, de Santa Bárbara do Sul, conforme especifica. Projeto de Lei número 050/2026. Extingue e cria cargos em comissão, alterando a Lei 2081/2001, de 12 de fevereiro, conforme especifica. Extingue os cargos de assessor de serviços urbano da Secretaria de Obras e chefe do albergue municipal e cria os

0: cargos de assessor da cultura e chefe da unidade central esportiva. Projeto de Lei Legislativo 005/2026 dispõe sobre a concessão de gratificação por encargos especiais aos servidores efetivos da Câmara de Vereadores e dá outras providências. Projeto de Lei número 006/2026 dispõe sobre a proibição da permanência, depósito, estacionamento prolongado ou abandono de veículos inutilizados em vias públicas, urbanas e passeios públicos no município de Santa Bárbara do Sul. Projeto de Resolução 003/2026 dispõe sobre a criação da Comissão Especial de Acompanhamento da Saúde no âmbito da Câmara de Vereadores de Santa Bárbara do Sul. Projeto de Resolução 005/2026 dispõe sobre a regulamentação da concessão de homenagens e honrarias pela Câmara Municipal de Vereadores de Santa Bárbara do Sul, estabelece critérios e limites para sua concessão e dá outras providências. Emenda ao projeto de resolução número 003/2026, protocolo número 027/26, apresentada pelo vereador Dejair de Oliveira, o Macetão, do PT, para suprimir os incisos 2 e 5 do artigo 3º do projeto de resolução número 003/2026, de 27 de março, e renumerando os incisos do referido artigo. Proposição 025/2026, apresentado pelos vereadores Eberson José Sajorato e Paulo Sérgio Gonçalves, para que o Poder Executivo Municipal estude a viabilização e disponibilização de transporte para os idosos que frequentam o Centro de Convivência para os Idosos, especialmente para a participação em atividades realizadas aos finais de semana, inclusive fora do município. Proposição número 026/2026, apresentada pelos vereadores Eberson José Sajorato e Paulo Sérgio Gonçalves, para que o Poder Executivo Municipal estude e viabilize a disponibilização de transporte coletivo gratuito para as pessoas com idade igual ou superior a 60 anos, no mínimo 2 vezes dentro da área do município. Projeto, aqui houve uma falha, senhores. Vou ler o projeto 047. Projeto número 047/2026. Autoriza o Poder Executivo de Santa Bárbara do Sul a firmar termo de fomento no valor de R$ 10.000 com a Organização da Sociedade Civil, a APA, de Santa Bárbara do Sul, conforme especifica. Considerando o parecer emitido pelas comissões técnicas permanentes de Constituição, Justiça, Redação Final e de Orçamento, Finanças e Tributação, serão objetos de votação os projetos de lei 047, 048, 049 e 050. Os projetos de lei. Continuando, os projetos de lei legislativo número 005 e 006, e ainda os projetos de resolução número 003 e 005/2026. Já a emenda ao projeto de resolução número 003/2026, protocolada sobre o número 027/2026, recebeu parecer contrário em ambas as comissões técnicas permanentes. Dessa forma, em razão da rejeição, a matéria fica arquivada. Temos um ofício aqui ainda, senhor presidente e demais colegas. A mesa diretora, Câmara de Vereadores de Santa Bárbara do Sul, / Rio Grande do Sul. Assunto: substituição de membro da Comissão de Constituição e Justiça. Eu, Antônio Carlos Brizola Maciel Santos, vereador desta Casa Legislativa, venho respeitosamente, por meio deste, solicitar a substituição de membro da Comissão de Constituição e Justiça, CCJ. Desta forma, indico o vereador Pedro Ney Freilich para ocupar a vaga anteriormente por mim exercida na referida comissão. Sem mais para o momento, renovo votos de estima e consideração. Santa Bárbara do Sul, 11 de maio de 2026, assinado pelo vereador Antônio Carlos Brizola Maciel Santos.
1: Seria isso, senhor presidente. Obrigado, colega. Eu quero cumprimentar a todos que estão nos escutando através do Facebook, através das redes sociais, a rádio Liberdade, Rádio Blau Nunes. E convido, é uma grande satisfação recebê-lo, a prefeita Mirim, e a Paola Anita Silva, sim, que faça parte da mesa diretora, aqui, que nos acompanha aqui.

0: Prosseguindo, é um prazer recebê-la aqui e passamos de imediato ao pequeno expediente. E o primeiro vereador a se manifestar, Genilson de Oliveira Bender, Dini, do Progressistas, até por 5 minutos.
1: Boa noite, senhor presidente, demais colegas vereadores, assistência aqui presente em grande número nessa noite fria. Prazer estar falando para todos os senhores. Senhor presidente, eu hoje pela manhã conversava com nossos colegas vereadores aqui e confesso que até fiquei numa certa dúvida. Porque eu entendo a administração quando a gente ganha uma eleição, que a gente pode opinar, Anderson, presidente Anderson, né? Na época que nós éramos situação, a gente podia chegar para o prefeito e dizer: olha, prefeito, acho que assim ficaria melhor, assim ficaria pior, acho que não deveria ser feito dessa maneira. A gente tinha voz ativa no governo, todos tinham. E nessa administração eu vejo que tanto os vereadores que aqui estão e que podem posteriormente me contrariar, eles não têm, eles até têm opinião, mas eles não têm voz dentro do governo. Eu digo isso porque nós trabalhamos na administração, eu trabalho na administração desde 2012, e eu nunca vi tanta ordem de serviço. Ordem de serviço, para quem está me ouvindo, nada mais é que o prefeito, como se fosse um decreto, mas o nome é ordem de serviço. É eu que sei, eu que mando e eu que escrevo. A ordem de serviço é essa. Eu vou lembrar algumas ordens de serviços esdrúxulas que tiveram por esse governo feito. Certa vez, o prefeito ordenou que os funcionários não podiam parar aqui na rua lateral. Ninguém podia parar, os funcionários não podiam parar. Todo mundo podia, menos os funcionários. Aí se tocou que estava errado, logo em seguida pintou ali, botou, mas a ordem de serviço já estava feita. Logo em seguida tinha uma ordem de serviço que dizia que os vereadores, e era a Janete, eu e o Neco, nós como funcionários não podíamos participar de evento nenhum, em horário de expediente, enfim, ficamos naquela celeuma quase um ano. Posteriormente, essa ordem de serviço também foi revogada, assim como a primeira que eu falei. Semana passada nós estávamos em Brasília, outra ordem de serviço, que os funcionários públicos não podiam pegar atestado no SUS. Não podia ir no médico do SUS, não podia telemedicina, não podia no hospital, no plantão, ou seja, só podiam os funcionários do município ter atestado particulares. Então, para pegar um atestado, ele tinha que pagar uma consulta com um médico particular, tendo toda a rede do SUS e sendo mais do que 90% os funcionários que utilizam o SUS, assim como a grande maioria da população. Essa ordem de serviço, depois de 2, 3 dias, foi revogada também. O que chama atenção, porque eu tenho certeza que essas ordens de serviço elas não são discutidas com nenhum dos vereadores, e muito menos com seus secretários de cada pasta, porque se fosse, eu duvido que concordariam. É um governo centralizado no prefeito. E eu não estou aqui criticando o prefeito por isso, estou dizendo que é assim que a gente tem visto as coisas acontecerem. Agora nós temos uma ordem de serviço em relação aos trailers.